Ouvimos o primeiro movimento, Allegro com brio, da Sinfonia número 3, de Beethoven. O segundo movimento é a Marcha Fúnebre, que no andamento Adagio Assai. É uma marcha fúnebre na forma ternária, né? A, B, A, típica das marchas fúnebres do século XVIII. Embora seja uma grande e amplamente desenvolvida, na qual o tema principal tem funções de refrão, como na forma de um rondó. No entanto, também pode ser analisada como tendo cinco partes, uma combinação de forma ternária, rondó e sonata. Há uma exposição, depois um trio, e depois uma seção central, que é um desenvolvimento, uma recapitulação e a coda. Musicalmente, a solenidade temática do segundo movimento se prestou para ser usada como uma marcha fúnebre, propriamente dita. O movimento tem entre 14 e 18 minutos de duração. A seção A, inicial em Dó menor, começa com o tema da marcha nas cordas, depois nos sopros. Um segundo tema, no relativo maior, Mi bemol, rapidamente retorna à tonalidade menor e esses materiais são desenvolvidos ao longo do restante da sessão. Isso eventualmente dá lugar a uma breve sessão em Dó maior, a sessão B, né? Para o qual você pode chamar de trio da marcha, que Beethoven chama atenção de forma incomum ao marcar maggiore na partitura. Nesse ponto, os tradicionais limites de decoração cerimonial normalmente indicariam um retorno da capo ao tema A. No entanto, o primeiro tema em Dó menor começa a modular no sexto compasso, levando a uma fuga em Fá menor, baseada em uma inversão do segundo tema original. O primeiro tema reaparece brevemente em Sol menor, nas cordas, seguido por uma passagem tempestuosa de desenvolvimento. É um mergulho fortíssimo e chocante. Uma reafirmação completa do primeiro tema na tonalidade original começa então com o oboé. A corda começa com um motivo marcial nas cordas que foi ouvido anteriormente na seção maior e termina eventualmente com a última declaração suave do tema principal. Se desmorona em frases curtas intercaladas com silêncios.

0: Esse foi o segundo movimento, Marcha Fúnebre, Adagio Assai, da Sinfonia número 3, Sinfonia Heróica de Beethoven, Opus 55.
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6: Olha aí, lembrando então que nós estamos aí às vésperas da Semana do Fazendeiro, que vai, esse ano vai ter aí uma edição especial. Eu vi uma entrevista da Brenda com o reitor falando que vão ser mais dias, né? Então são dois finais de semana aí para a turma se divertir e muitos cursos durante a semana para a turma que vem aprender. Então, muito legal, é a primeira manifestação extensionista rural do Brasil, uma Semana do Fazendeiro diferente, porque a universidade está fazendo 100 anos. Então, muitas programações aí para comemorar esse centenário. Bem, na cidade, projeto de lei aí do vereador Cristiano, então está visando o aumento, a ampliação do horário de trabalho para carga e descarga. Então aquele ponto do carga e descarga, que é das 19 às 10 da manhã, ele está pedindo a ampliação deste horário. E o prefeito municipal esteve com ele nas redes sociais falando que está de acordo. Então, o projeto de lei está encaminhando na Câmara Municipal, é a ampliação do horário do carga e descarga. Então, nós temos também aí a implantação do estacionamento rotativo para poder melhorar o fluxo dentro da cidade, no sentido de renovar aí as vagas e as pessoas poderem ocupar esses espaços também nas suas compras diárias, nas suas vindas ao centro da cidade. E aí, como todo mundo sabe, o trânsito de Viçosa tem suas diferenças, os horários especiais de um pico mais elevado e também a dificuldade que nós temos aí de encontrar vagas para estacionamento. Então, tudo isso em discussão é o carga e descarga e a implantação da vaga rotativa, estacionamento rotativo em Viçosa, que vai ter aí a sua arrecadação destinada à formação da Guarda Municipal, segundo o prefeito de Viçosa. E do outro lado do mundo, nós temos aí a notícia do nosso amigo aventureiro Zé do Pedal, aquele camarada que já andou por todos os lugares do mundo sempre utilizando o pedal. E às vezes até a caminhada, né? Atravessou o Brasil de norte a sul, empurrando uma cadeira de roda, chamando atenção aí para as questões dos deficientes físicos. Ele está sempre levantando uma bandeira dessa natureza. Dessa vez ele está atravessando a Europa, da Noruega a Portugal. Agora ele está na Lituânia e lá numa colina com 100 mil cruzes, crucifixos, imagens religiosas que estão sendo plantadas ali há mais de 200 anos. É uma tradição que aponta aí para a revolta do Império Russo, século XIX. O local é uma homenagem para os mortos e tem muitas histórias comoventes e de resistência. Em 1993, o Papa João Paulo II celebrou uma missa ali naquele local e chamou o local de Esperança, Paz e Amor. Então são muitas histórias de povos, de países e o que o nosso aventureiro está atravessando. Então ele parou, contou essa história, eu estou passando isso para vocês aí. Tá aí o Zé do Pedal, conhecidíssimo. Então dessa vez atravessando a Europa lá e fazendo essa jornada, chamando atenção aí para as questões de recursos para as instituições que tratam e que assistem as famílias de crianças com câncer, principalmente aqui na América do Sul, na África, e essa jornada em especial é para as entidades da Ucrânia. Então tá aí o Zé do Pedal fazendo mais uma travessia e levantando mais uma bandeira da solidariedade. Parabéns, Zé do Pedal, vai mandando notícia que a gente vai falando aqui no Zip Zap. Eu vou ficando por aqui e um bye bye pra você.
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1: É o máximo estar aqui cantando com o Roberto Carlos, gente. Ainda mais com essa música e das curvas. 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

0: Vamos, vamos.
1: Vai, João.
2: É. Tá bonito esse negócio aí.
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Quero apresentar agora o rapaz que está comigo, que é um dos grandes artistas também do Brasil, que eu tenho a honra de ter como companheiro desde os 13 anos de idade, Wagner Tiso.

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bater o papo aqui é o seguinte: a perereca é filha do sapo boi com a sapa vaca, tá vendo? A perereca é filha daquela que foi sem nunca ter sido. É isso aí, botou banca, foi pro brecha. Tem que facilitar, tem que colaborar. 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Qual é? 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

Bom dia, Viçosa. Bom dia, meu amigo. Bom dia, minha amiga. Bom dia, meu compadre. Bom dia, minha comadre. Em Viçosa, são 4 horas e 55 minutos. Agradeço a Deus por mais um dia que me concede com vida e saúde para o trabalho. Eu peço a sua permissão para entrar no seu santo lar para levar alegria e a boa música sertaneja.

Bom dia, meus amigos taxistas, porteiros e guariteiros, médicos e enfermeiros, minha amiga dona de casa, minha companheira de todas as manhãs. Já fez o café? Agora tá na labuta, preparando para o almoço. Bom dia para você que tá me dando uma carona aí no seu automóvel, na sua bike ou de a pé, com fora atarracado os ouvidos. Bom dia! Bom dia, os quatro cantos de Viçosa. Bom dia, região. Bom dia, meus irmãos das mãos calejadas. Bom dia, bom dia. Quinto, quinta-feira, 16 de julho de 2026, começando por aqui mais um programa, recordando o passado sertanejo com Ney Caetano. Aqui o trem sai tinindo, viu? Não tem lepo-lepo não, só modão. Meus amigos caminheiros, olha, tá frio, tá? Pode agasalhar, uma luva, tá? Porque tá frio, que frio doendo mesmo, viu? Dizem que hoje vai cair mais a temperatura. Tomara que a temperatura cai, machuque e vai embora, né? O segredo é manter-se bem agasalhado durante esse período de frio, tá?

0: Olha a hora, hein? Olha a hora, 4h58. Olha, eu só vou buscar uma muriguinha d'água ali, mas não delato não, viu? É rapidinho, eu vou estar de volta, porque vem aí também com o Rick Renner. Começar a quinta-feira abençoada para todos os ouvintes e amigos. É, já já eu estou de volta, vou aproveitar passar atrás da bananeira para ver como é que tá lá, né? Se de repente as bananas estiverem no jeito, faz a colheita. Se não tiver, a casca vem, faz o resto. Rapidinho eu tô de volta.
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1: Olha aí, já estamos de volta, agora sim, agora em definitivo, o telefone a partir de agora já está liberado para você ligar, pedir a sua cantiga, mandar aquele alô aí para quem você quiser. São 5:04, vem aí Lourenço e Lorival, Franguinho na Panela. Ah, isso aqui é para começar bem, né? E tá liberado, hein? Gente, tá frio, tá? Ô, mamãe!

Olha, nós ouvimos aí também Lourenço e Lorival, Franguinho na Panela. Vem mais sucesso, não para, né? É uma máquina de tocar sucesso. Ah, Neymar, sucesso lá do passado, quem não gosta, né? 5:09, meu amigo Ovidio pediu para ouvir Zico e Zeca, Dona Jandira. Ele manda um abraço aí para todos lá do Terreirão, Espinhão, Piúna, Duas Barras, Rua dos Passos. Manda pro meu amigo e aluno de pescaria, o Ricardo Aquicija, pro compadre aí da cá, e a todos os ouvintes, e também para toda a família. Tá aqui o sucesso, Zico e Zeca, Dona Jandira.

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1: Olha, nós ouvimos também aí Dona Jandira atendendo meu amigo Ovidio. Um abraço, bom dia, bom dia. Tá quente, viu? Calor do brejo. Olha, vem mais sucesso aí, meu amigo Reis pediu pra ouvir com Lamento de um Peão com Goiânia e Paranaense. E ele manda aquele abraço pro Baixão Panela, pro compadre aí da Caia, meu aluno de pescaria. Manda um abraço também aí a todos os ouvintes, nem especial pro seu Custódio, fazendo, tá lá preparando pra tomar cafezinho, né? E lá na companhia, Dona Olinda e o Paraíba. Bom dia, Reis, um abraço. Vem aí, Goiânia e Paranaense, Lamento de um Peão. E na sequência, nós vamos ouvir também Abel e Caim.

E nós ouvimos também aí o lamento de um peão com Goiânia e Paranaense atendendo meu amigo Reis. Um abraço, bom dia, bom dia. Zé Miguel, o trieiro tá bom, hein? Mas tá frio, tá? Vai sair pra caminhada? Sai bem protegido. Olha, ele pediu pra ouvir com Abel e Caim, Ciro de Sangue, e também o Milagre da Traição. É só quem já passou 200 conhece essas músicas, né? Essa juventude de hoje tem que escutar muito ainda, viu? Porque vem aí o Selo de Sangue, na sequência, o Milagre da Traição.

0: Olha aí, nós ouvimos também aí o sucesso aí com o Milagre da Traição, né? Meu amigo Samuca, meu amigo Zé Miguel, um abraço pra você, bom dia, bom dia. O Samuca pediu pra ouvir aqui também um poema aí do Euro Parrique. Eu tenho aqui um velho peão, vamos ouvir. E na sequência, Destinos Iguais.
1: Já tô velho, tô cansado, não aguento essa lida mais não. Mas a paixão por rodeio, eu não largo, não tem meio, pois um dia eu fui peão. Quando piso numa arena, me volta todo o passado, o moço que eu fui outrora, o velho que sou agora, todos dois apareado. Cá dentro da minha cabeça, o tempo vai desfolhando. Vejo tropa e boiada, e na poeira levantada, meu corpo vai misturando. Eu sinto o moço outra vez, com vontade de montar, de riscar o burro na espora, até que for chegada a hora do juiz mandar parar. Nos meus 20 e poucos anos, e muita festa de peão, quando chegava a minha hora, largava o risco de espora no couro de muito pagão. Tive muitas namoradas, é tanta que até nem sei, e no pensamento guardado, eu tenho o gosto adocicado dos beijos que já ganhei. Por este mundo de meu Deus, por muitos rodeios andei, junto com meus companheiros, o peão de boiadeiro, em muitas arenas pisei. Conheci burro famoso e muito peão verdadeiro. E no Brasil, de sul a norte, eu vi a grandeza desse esporte, que é o rodeio brasileiro. Fui feliz, por que negar? Como feliz eu ainda sou. Deus me deu essa alegria de assistir a montaria de um valente montador. Minhas forças fugiu da perna, mas foi parar na garganta. Enquanto Deus me der vida, eu vou cantar essa lida que me encanta. Tô esperando Deus me chamar pro rodeio na eternidade. Não vou mais pisar esse chão, não vou abraçar quem for campeão, e meu nome será Saudade. E quando eu estiver lá no céu, eu quero olhar para esse chão, e lá, do alto do infinito, ainda eu vou soltar meu grito.

0: Olha, nós ouvimos também aí o Tonico Tinoco, Destinos Iguais. Meu amigo Samuca, deitadinho aí escutando, ó, viu? Um abraço pra você. A dona Cleusa também já tá na cozinha preparando um cafezinho, né? Ela quer ouvir com o trio Parada Dura, Cordão de Ouro. Tá mandando aquele abraço a todos os amigos e ouvintes da CEI, em especial pro irmão Carlos Fonseca. Dona Cleusa, um abraço pra senhora aí, viu? Fica aí sentadinho na taipa do fogão porque tá frio, hein? 5:30. Uai, não tocou, não.
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0: Fica triste não, dona Cleusa, porque chegou a hora do derradeiro, que é a propaganda pula mesmo. Mas vem aí, trio Parada Dura, Cordão de Ouro. E na sequência nós vamos ouvir também Léo Canhoto e Robertinho Valentão.

Olha a hora, hein? 5 horas 34 minutos em Viçosa, são 5h34. Meu amigo Ayrton da Caia, bom dia, bom dia. Pediu pra ouvir com o Cacique Pajé. Inquilina de Violeiro, mandando aquele abraço aí pro Baixão Panela, pro Reis, também pra toda a família, né? A Dona Olinda do Paraíba, meu aluno de pescaria. E aquele abraço muito especial pro seu Custódio, tá lá tomando um cafezinho, né? Pediu pra ouvir e tá mandando pra todos vocês aí. É, rapaz, o bicho vai pegar lá, viu? Toda manhã, com esse frio, que é perto da lagoa. Vai fazer o quê, né? São ossos do ofício. Vamos que vamos. É aí, bem protegido. Cacique Pajé.

Olha a hora, hein? 5 horas, 38 minutos em Viçosa. Nós ouvimos aí Cacique Pajé, Inquilina de Violeiro. Só lembrando que tá chegando o dia, tá chegando a hora da grande festa em Viçosa, né? Um dos maiores espetáculos da terra. É a 96ª Semana do Fazendeiro, na comemoração aí de 100 anos da Universidade Federal de Viçosa. E vocês é convidado, hein? Não deixa de ir não, hein? Cada ano que passa as coisas só melhoram, graças a Deus. Tem lugar para você dar uma caminhada com seu pai, com a sua mãe, mesmo que esteja caminhando devagarinho. Andar devagar sempre é bom, né? Sem ter pressa para chegar. Bom, são 5 horas 38 minutos. Vem aí Léo Canhoto e Robertinho. É, sucesso, o Valentão. Aqui assim, ligou, pediu e ouviu. E essa música aqui vai pro meu amigo Wilson Francisco no Morro do Cruzeiro. Tá mandando um abraço aí, meu aluno de pescaria, a todos os ouvintes. Ô Wilson, um abraço, bom dia!

0: Quem foi o atrevido que deu tiros aqui na minha festa?
1: O que é que há, índio velho? Fui eu que atirei, por quê?
0: Não. É só pra saber.
1: Então, gaiteiro, continue tocando, diabo.

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1: Olha, vem mais sucesso, nós ouvimos aí Moreno e Moreninho, Tempo de Criança. Peão Dourado e Zé Mulato, Tempo de Carreiro.

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1: Olha, nós ouvimos aí o Peão Carreiro, né? Essa música bonita, né? Como é que é? Bom, Peão Dourado e Mulato, Tempo de Carreiro. Minha amiga Imaculada, um abraço, bom dia, bom dia. Ela pediu para ouvir aqui com Lourenço e Lorival e Eu Não Sou Lixo. Manda um abraço a todos os amigos e ouvintes da SEM, né? É um, para toda a família, para todos os cunhados e cunhadas, para a amiga Alexandra. Também, a Ada está fazendo meia-noite, viu, dona Imaculada? Seu horário? Pode ser. Quantas horas? São 5 horas mais 50 minutos. Mas está dado o recado, viu? Um abraço, bom dia. Também lá para o Roberto Pereira. Manda um abraço também lá para o Antônio Amora. E daqui a pouco eu vou atender o Zé Arvim também, com o Zé Mulato e Cassiano, Recanto Sagrado. Um abraço, Zé Alvinho, bom dia.

0: Olha, nós ouvimos aí também o Recanto Sagrado com Zé Mulato e Cassiano. Vou para o intervalo e volto com a consagração com o Padre Vitor.
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0: Ó Maria Santíssima, que em vossa imagem milagrosa de Aparecida espalhais inúmeros benefícios sobre o Brasil, eu, embora indigno de pertencer ao número dos vossos servos, mas desejando participar dos benefícios da vossa misericórdia, prostrado a vossos pés, consagro-vos o entendimento para que sempre pense no amor que mereceis. Consagro-vos a língua para que sempre vos louve e propague a vossa devoção. Consagro-vos o coração para que depois de Deus vos ame sobre todas as coisas. Recebei-nos, ó Rainha incomparável, no ditoso número dos vossos servos. Acolhei-nos debaixo da vossa proteção. Socorrei-nos em nossas necessidades espirituais e temporais, e sobretudo na hora da nossa morte. Abençoai-nos, ó Mãe Celestial, e com vossa poderosa intercessão, fortalecei-nos em nossa fraqueza, a fim de que, servindo-vos fielmente nesta vida, possamos louvar-vos, amar-vos e render-vos graças no céu por toda a eternidade. Assim seja.
1: Olha aí, como é de costume de todas as manhãs, mandando aquele abraço sertanejo, pedindo a proteção de Nossa Senhora Aparecida, Santa Rita de Cássia, Nossa Senhora de Fátima, São Silvestre, São João Batista, que derrame seus mantos sagrados em cada lar de um amigo e ouvinte da 100,7 Universitária FM.

0: Oração da Manhã. Senhor, no início deste dia, venho pedir-te saúde, força, paz e sabedoria. Quero olhar hoje o mundo com os olhos cheios de amor, ser paciente, compreensivo, manso e prudente. Ver além das aparências teus filhos como tu mesmo os vês, e assim não ver senão o bem em cada um. Feche meus ouvidos a toda calúnia. Guarda minha língua de toda maldade, que só de bênçãos se enche meu espírito. Que eu seja tão bondoso e alegre, que todos quantos se aproximarem de mim sintam a tua presença. Senhor, reveste-me da tua beleza, e que no decurso deste dia eu te revele a todos. Amém.
1: Agora sim, hein, com o dever cumprido, nós iremos juntinhos até às 7, tocando tudo de bom e do melhor da música sertaneja. Meu amigo Reis pediu para ouvir com Teixeirinha, Relho Trançado.
2: Abra bem os ouvidos que aí vai uma resposta.

Olha aí, nós ouvimos aí o Teixeirinha, Relho Trançado, meu amigo Reis, um abraço pra você, bom dia. Meu amigo João Lúcio aí do bairro Bom Jesus também tá ligadinho, ele pediu sucesso aqui com Lourenço e Lorival. Pedido de um pai, manda aí pra todos, né, amigos e ouvindo. A ceia especial aí pra sua esposa, dona Maria do Carmo, filhos e netos e amigos, e os irmãos lá na Doutor Brito e a todos os ouvintes. Lourenço e Lorival, pedido de um pai.

Olha aí você ligado na 100,7. Bom dia, bom dia. Aqui o Trem Site Nino. Olha a hora, confere comigo. São 6:11. Aqui o Trem Site Nino. E lembrando que segunda-feira começa um dos maiores espetáculos da Terra, que é a 96ª Semana do Fazendeiro. Muita coisa bonita, muita atração musical. É só você conferir. Vir até o campus da UFV e participar da comemoração aí de 100 anos da Universidade Federal de Viçosa e a 96ª Semana do Fazendeiro. Então, não, vamos ajudar a brilhantar com a sua presença essas duas grandes datas, né, importantes para o saber, a formação de pessoa. Vem aí as mineirinhas, foi tudo culpa do amor.

Olha, nós ouvimos aí também o sucesso das Mineirinhas, foi tudo culpa do álbum. Meu amigo Botinho, um abraço pra você, bom dia. Ele tá lá ligado, quer ouvir com o Jacó e Jacózinho, Ladrão de Terra, mandando um abraço pros dois sobrinhos, Rodrigo João Vitor, Mano Velho Adão Mota, o Rubinho, o Figininho, Zé Ditão, Tãozinho, e a todos os ouvintes. 6:16, Jacó e Jacózinho, Ladrão de Terra.

Olha aí, nós ouvimos aí também o sucesso com Jacó e Jacózinho, Ladrão de Terra, 6:19. Vou atender a Dona Penha. Ela pediu para ouvir Saudade da Minha Terra. Vou mandar com Chitãozinho e Xororó. Ela manda pros irmãos lá em Coimbra, pra Dona Edilene lá no Caxixe, pessoal do Joaquim de Toledo, e manda pra amiga Alexandra também. Bom dia, Dona Penha. Bom dia, São Vicente. Vem aí, Saudade da Minha Terra.

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Enquanto as músicas do Nick Tinoco. A única música que eu olhei aqui, rapaz, é Na Casa de... Com esse título, né? Não é Na Casa de Zé Bedeu, é Na Casa de Zé Mané. Vamos ver se é essa aqui? Se não for, depois você puxa a minha orelha de lugar, tá bom? Um abraço pra você, ele manda pra todos os ouvintes, em especial aí pra sua irmã, Dona Cleusa. Não tem outro título, tem Na Casa de Zé Paulo. É outra música, mas não é só Tunico e Zé Paulo, essa música. Nada a ver com o título. Vamos ver se é essa aqui.

Olha, nós ouvimos aí o Tunico de novo, espero que seja essa, meu amigo Carlos Fonseca, um abraço aí, viu? Bom dia! A dona Margarida também tá ligadinha lá na 100, né? Ela pediu aqui uma também do Tunico Tinoco e tá lá na dúvida. Qual que é, né? Sereno da madrugada, se é o madrugada do sereno. O negócio tá feio, viu, Margarida? Tá com sereno mesmo, tá certo? E ela manda aquele abraço aí, se for essa, né? Espero que seja também. Ela manda aquele abraço aí pra Zé Alvim, Imaculada, Dona Essi, Dona Regina lá na Puaia, seu Geso. É, a todos os cunhados e cunhadas, né? Manda um abraço para Alexandre também. E a todos os amigos aí da Grota dos Camilos, né? É, hoje é Inácio Martins. Mas lá do passado era a Grota dos Camilos. E fica igual Pau de Pane, né? Nova era, Pau de Pane. Para os antigos, permanece o nome que sempre chamou. Dona Margarida, um abraço, bom dia. Tá aqui o sucesso. Vamos ver se é. Se não for, depois troca a minha orelha de lugar.

0: Deus.
1: Olha aí, nós ouvimos também aí Sereno da Madrugada. Tomara que seja, né, Imaculada? Né, Margarida? Um abraço aí, bom dia. Vem aí os dois mineiros. Pra Deus eu tiro o chapéu.
2: Vocês que gostam de um modão.

Olha, nós ouvimos aí também os Filhos de Goiás, vai vir agora, né? Barquinha de Ouro. Mas ouvimos aí os dois mineiros, pra Deus eu tiro o chapéu. São 6 horas e 44 minutos, tá acabando o gás, tá acabando o milho de pipoca.

Pois é, acabou o milho, acabou o gás, acabou o milho de pipoca, né? Olha, gente, eu quero convidar vocês, a partir de... No sábado já é a abertura, né? Na segunda-feira tem aquela atração musical lá no Multiuso, no campus da UFV, na 96ª Semana do Fazendeiro. Nós estaremos lá apresentando as bandas. Então, vai lá, aproveita, faz aquele passeio, compra bastante coisa boa, né? E assim caminha a humanidade. Gente, muito obrigado pelo carinho da audiência. Eu volto amanhã às 5 da manhã para pegar o galo de pijama. Então, pé na estrada, tem muita costura para fazer. Nós ouvimos aí os Filhos de Goiás, Barquinha de Ouro. Vem aí Morada do Capial, Baltazar, Violeiro e Martinho. Mulher Sempre Mulher, Carlita e Badu. E se der tempo, Cacique, Pajé, Milagre do Batismo, Zé do Rancho, Zé do Pinho, Chitãozinho e Chororó. Vamos ver, né? E tem mais um embaixo aqui, João Carlos e Maurício, Pescador e o Catireiro. Vamos ver se dá para tocar todas elas. Gente, muito obrigado. Beijo na ponta do coração para os marmães, um aperto de mão. Bem distante mesmo, mas bem longe mesmo. Tchau, obrigado.

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3: 7:32. 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
1: Começa agora o boletim da Semana do Fazendeiro. Olá, está começando mais uma edição do Boletim da Semana do Fazendeiro, um programa que tem por objetivo divulgar a programação dos cursos, palestras, apresentações culturais da 96ª Semana do Fazendeiro. Comigo aqui nos estúdios da TV Viçosa está Mauri Mota Rocha, da banda Arteria Trio, que irá se apresentar no domingo, às 19 horas, no palco da Semana do Fazendeiro. A Mauri, seja bem-vindo, tudo bem?
7: Obrigado, Thomas, prazer ver você, prazer de estar aqui na TV Viçosa, né, casa muito querida.
1: Você que já tem uma passagem por aqui, uma história, contando causos dos bastidores.
7: Para esquentar aqui, né, a conversa, né?
1: Bacana. A Mauri, eu te perguntar, né, sobre o seu trabalho, Arteria Trio, que já está há bastante tempo aí, né, já tem, ouso dizer, tem quase uma década já, né, o trabalho.
7: No ano que vem nós vamos fazer 15 anos.
1: Olha bem.
7: E eu estou até descontando a época que a gente chamava Pan, Pedro, a Mauri e Nilton. Aí a pessoa falou, esse negócio tá horrível. Aí, com a criação da cooperativa, né, você foi um dos fundadores da cooperativa também, a gente usou o nome da cooperativa, que era a Cooperativa Arteria, tinha a banda Arteria, aí sobrou eu, o Nilton e o Pedro, né, não é que sobrou, né, assim, que acabamos trabalhando mais em trio, é mais fácil trio, três no carro.
1: É bem mais.
7: Você pode? Posso. Você pode? Posso. Fechou. Tá, eu não posso, ninguém vai, entendeu? Então, já ano que vem já vai fazer 15 anos. A gente tá, tô super feliz de ter sido selecionado para poder tocar na Semana do Fazendeiro.
1: Pois é, né? É uma edição especial, né? É a 96ª Semana do Fazendeiro, mas é o centenário da universidade, né? Então é um evento emblemático, né?
7: Eu fiquei até muito contente, me permita falar. Nós fizemos um show aqui, Alumni em Concerto. Uhum. Acho que foi uma coisa muito autêntica nas comemorações dos 100 anos da universidade. Trouxemos músicos egressos de vários pontos do país para vir tocar aqui. Fizemos um show especial. Foi como a mandala de areia dos monges no Nepal, assim, sabe? Quem viu, viu. Quem não viu, o vento levou. Mas considerei, assim, uma homenagem muito autêntica que a gente pôde fazer. Uhum. Mas voltando aí para o Arteria Trio, a gente está contente de tocar na UFV de novo. Ano passado tocamos no V-Jazz, né? Modéstia à parte, muita gente falou que foi o melhor show da noite. Isso eu que estou falando. E em breve vai sair no YouTube 6 músicas desse show, que a gente deu uma trabalhada nele e tudo mais.
8: Sim.
7: E para a Semana do Fazendeiro, a gente está voltando aí com um repertório que a gente chama assim, as nossas clássicas. Depois de muito tempo, a gente tem hoje a gente deve ter mais de 50 músicas no repertório. Confesso que a gente não ensaia, deve ter uns 6 anos já.
8: Ensaia no palco.
7: Desses 14 já tem uns 6 anos, né? É muito bom o trio, a gente tem um astral muito legal, quer dizer, são 15 anos assim, quando a gente se encontra é sorriso, é uma interação muito grande entre eu, o Pedro e o Newton, né?
8: Uhum. E são músicos de referência aqui na cidade, né? Tanto o Pedro quanto o Newton. O Newton não está mais agora no momento morando em Viçosa, não é isso?
7: Nós pensamos até que o trio ia desmanchar por causa disso, mas tem pintado as gigs, vamos tocar no Expo Cachaça em Belo Horizonte, tocamos no Encontro dos Carros Antigos em Araxá agora, vamos para Juiz de Fora fazer Madame Jevá e o evento do JF Wine, fizemos o Festival de Gastronomia de Pirapanema. A gente gosta de estar nesses festivais, assim, seja nos palcos pequenos, seja nos palcos maiores. É muito gostoso tocar fora da cidade para quem não te escuta, né? Vamos dizer assim. Ou para quem já te viu uma vez ou duas, né? Como outras cidades que a gente vai, Ubá, Cataguases, Ponte Nova, também tocamos esse ano. Então, e aí a gente está com um repertório. Onde a gente vai do blues a MPB. Uma vez nós fomos contratados para fazer um show em Angra dos Reis. E era um casal que estava fazendo 70 anos e só queria Tim Maia, Jorge Benjor, coisa que você gosta bastante também, né? E aí, isso acabou incorporando também no repertório.
8: A gente sabe que você também compõe, né? Você vem, lançou um trabalho aí muito bacana, né? O Long Play, há um tempo atrás.
7: Foi, né? Minhas gravações todas foram feitas no Estúdio Horizonte.
8: Né? Foi uma honra para nós. E tá dentro do seu repertório também suas composições?
7: A gente toca 3 ou 4 composições, porque a gente não estava tocando. Mas agora, recentemente, Pirapanema foi super engraçado. E Muriaé, na hora do bis, a galera virou e falou: não, toca uma autoral, toca autoral, toca autoral. E nós tocamos Zé Piando. Então vamos tocar autoral, sim. Tem que tocar, né?
8: Com certeza.
7: Às vezes a gente esquece, mas vamos sim.
8: Bom demais. Mauri, é isso, né? É um prazer receber você aqui. Queria que você fizesse aquele convite especial, né, para o público grande que você já tem, mas também para quem vai para a Semana do Fazendeiro. A gente sabe que é um dos maiores eventos extensionistas do Brasil. A cidade recebe milhares de pessoas, então para qualquer músico, qualquer artista, é uma honra estar nesse palco, né? Não, que é um público diverso, talvez um público também que talvez não estaria nesse segmento que você apontou aí para assistir o seu show, né? Tem a oportunidade de conhecer o trabalho da banda.
7: Isso,
8: né?
7: Aí,
8: então capricha aí no
7: convite. Como eu disse, eu fiquei muito feliz de ter sido selecionado. Fala, galera, Arteria Trio, dia 26, domingo, às 19 horas, na Semana do Fazendeiro. Vamos tocar rock, blues, jazz, MPB, composições próprias. A gente às vezes olha pro público, se vê que eles estão cantando junto com a gente vai seguindo essa linha. Esperamos vocês lá, vamos caprichar. Ah, e tem mais, o Léo Marota vai estar
8: De
7: teclados
8: de
7: ali. Auxílio luxuoso. Um abraço, esperamos vocês lá, muito obrigado.
8: Ô Mauri, muito obrigado pela sua presença aqui. Bom, seja sempre bem-vindo aqui nos estúdios, né? E o Boletim da Semana Fazendeira é um programa da Frateb, em parceria com a Pró-Reitoria de Extensão e Cultura, PEC UFV, e com apoio cultural da loja Campo Belo Agropet. Até a próxima edição.

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e querida mãe Iemanjá. Limpe os nossos corações de todas as maldades e malquerências. Que os nossos corpos, tocados por vossas águas salgadas, libertem-se em cada onda que passa de todos os males materiais e espirituais.

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3: Nove e quatro.
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6: 9:34.
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1: Fecha a porta, gente. Cabeleira aí vem, matando mulheres, meninos também. O Cabeleira chamava-se José Gomes e era filho de um mameluco por nome Joaquim Gomes, sujeito de más entranhas, dado a prática dos mais hediondos crimes.
2: É com essa trova que começamos o programa de hoje. Sejam todos bem-vindos. Eu sou Rodrigo, estudante de Letras pela Universidade Federal de Viçosa.
3: Olá, eu sou Raquel, estudante do curso de Letras pela UFV.
4: E eu sou Kelbis Costa, também estudante de Letras pela UFV. Hoje iremos adentrar em uma das figuras mais fascinantes e controversas da nossa literatura, o cangaceiro. Mas não vamos falar de Lampião, e sim do personagem que inspirou uma das primeiras obras sobre o tema. O romance O Cabeleira, de Franklin Távora. Publicado originalmente em 1876, este romance nos leva para o sertão pernambucano do século XVIII. Um mundo de códigos de honra, injustiças sociais, uma violência que parece tão intrínseca à paisagem quanto à caatinga. Preparem-se para conhecer um anti-herói complexo de um Brasil profundo e de uma história que escapa a qualquer julgamento fácil.
2: Antes de entrarmos na teia de tragédias do Cabeleira, é fundamental entendermos o terreno em que essa semente foi plantada. João Franklin da Silveira Távora era um escritor da chamada geração de 1870, profundamente influenciado pelas ideias do romantismo, da qual fizera parte. Nasceu no Ceará em 1842 e faleceu no Rio de Janeiro em 1888. Advogado, jornalista, político, romancista e teatrólogo, fez o seu nome na literatura brasileira, tendo em vista que foi um dos primeiros autores a trazer a imagem e paisagem do sertão em oposição à cidade urbana. Tinha um projeto muito claro: criar uma literatura regionalista que retratasse o Brasil para os próprios brasileiros.
4: É isso mesmo, Rodrigo. No prefácio desse mesmo romance, ele chega a cunhar o termo literatura do Norte, propondo uma literatura que alberga um projeto regionalista, que não deixa de ser entendido como nacionalista e que constrói uma nova identidade do brasileiro projetada no homem do sertão. Távora queria mostrar que o sertão nordestino tinha suas próprias histórias épicas, seus próprios dramas humanos dignos de virar literatura. E em O Cabeleira, ele faz isso com maestria.
3: O Cabeleira é um romance regionalista de transição entre o romantismo e o naturalismo, em que a trama se passa no século XVIII, um período em que o poder metropolitano de Portugal ainda era absoluto, mas a vastidão do interior era praticamente um território à parte, governado por leis próprias e pela figura do pai de família patriarcal. É nesse cenário de autoridade contestada e violência latente que a história do nosso protagonista se desenrola.
4: José Gomes, também conhecido como Cabeleira, é um dos primeiros cangaceiros de Pernambuco. Sua história parece afirmar, ainda que tragicamente, a famosa ideia do filósofo Jean-Jacques Rousseau, de que o homem nasce bom, mas a sociedade o corrompe. Dotado de uma índole que poderia ter o levado por outros caminhos, mas por influência de seu pai, Joaquim Gomes, e do ambiente violento e desigual em que vivia, começou a agir com crueldade. Junto com o pai e Teodósio, um amigo traiçoeiro, Cabeleira aterrorizou a província de Pernambuco em 1776, exatos 100 anos antes da publicação do romance que imortalizaria seu nome. Mas a essência original de sua bondade não havia desaparecido por completo. Quando reencontrar a Luísa, Cabeleira revive em si a pureza que um dia conheceu e foge com ela na tentativa de recomeçar. É nesse momento que percebemos a luta interior entre a sua natureza original e a corrupção imposta pelo meio. Ele tenta se reformar, mas ainda recorre à violência para se defender, mostrando como os vícios adquiridos são difíceis de superar. Sua trajetória, assim, torna-se um dramático exemplo do que Rousseau descreveu: uma alma boa, deformada pelo mundo à sua volta, buscando, mesmo que tardiamente, reencontrar sua humanidade.
2: Quando em 1876 publicou seu livro mais famoso, O Cabeleira, o romance recebeu muitas críticas positivas. Foi considerada um marco, No artigo O Nacionalismo em Suas Diversas Formas, da autora Maria Rabelo Câmara, a estudiosa postula que,
4: abre aspas, como escritor, opôs-se às ideias defendidas por outros regionalistas, como seu conterrâneo José de Alencar, que exaltava o bom índio como um único representante genuinamente nacional, e outros sulistas que se dedicavam a escrever sobre o sul do país, permeáveis aos estrangeirismos que ele ogerizava. Em vez de inovações linguísticas importadas e de uma figura heróica que nada tinha de unicamente original a seu ver, mas que embaçavam a espontaneidade da criação sob a influência do sentimento de amor e pertença à pátria. Notamos, em sua obra, laivos nacionalistas, já que Távora enaltecia figuras de nosso folclore, nossas riquezas naturais e nosso povo, com sua cultura e hábitos inerentes. Fecha aspas. E aí, contextualizando para vocês ouvintes, essa passagem nos mostra como Távora não era apenas um escritor regionalista, mas um intelectual com um projeto nacional claro e consciente. Ele não descrevia o Brasil por acaso, mas como parte de uma busca deliberada por uma literatura que refletisse a verdadeira alma brasileira, em oposição a visões idealizadas ou estrangeiras.
2: Mas por que escolher um cangaceiro, um homem violento, como herói de uma história? Na época, todo mundo que queria ser nacionalista na literatura falava do índio, como o Períde ou o Guarani, do José de Alencar. Era o herói nobre, puro e idealizado.
4: Pois é, só que Távora olhou para isso e pensou: esse Brasil do índio romântico não é o Brasil que eu conheço. Ele era do Ceará e enxergava que a verdadeira identidade nacional estava escondida no sertão nordestino, com sua gente sofrida, sua cultura e suas lutas. Aí ele criou o conceito de literatura do norte.
2: E qual foi a grande sacada? Em vez do índio nobre, o herói dele seria o sertanejo. E não um sertanejo qualquer, mas justamente aquele que a sociedade considerava um monstro, o cangaceiro. Essa foi uma quebra de paradigma brutal. Ele estava dizendo: olhem para essa realidade, por mais feia e violenta que seja, ela também é o Brasil.
4: E isso nos leva ao segundo ponto, o nacionalismo regionalista. O nacionalismo de Távora não era aquele ufanismo, meu Brasil varonil. Era um nacionalismo crítico, que queria incluir no retrato do país aquela parte que estava esquecida, abandonada pelo poder público, vivendo na seca e na injustiça. O cangaço, na visão dele, era a voz brutal de um povo que não era ouvido.
3: E com isso, entramos na valorização do regionalismo. Enquanto o nacionalismo buscava unir a população com o sentimento de uma comunidade, o regionalismo buscava retratar as individualidades das regiões.
2: Távora até diz no prefácio, abre aspas, norte e sul são irmãos, mas são dois. Cada um há de ter uma literatura sua, porque o gênio de um não se confunde com o de outro. Cada um tem as suas aspirações, seus interesses e há de se ter, se já não tem, sua política.
3: O regionalismo de Távora tem como base três elementos. Primeiro, o senso de terra, que dita o ritmo da sua história pela famosa intercadência de Euclides da Cunha. Segundo, o patriotismo regional, orgulho das guerras holandesas, do velho patriarcado açucareiro, das rebeliões nativistas. E o terceiro, a disposição polêmica de reivindicar a preeminência do Norte, reputado mais brasileiro. E quem afirma isso é Antônio Cândido na sua obra Formação da Literatura Brasileira, que diz ainda que a razão para essa disputa era óbvia. Abre aspas. O Norte ainda não tinha sido invadido como estava sendo o Sul de dia em dia pelo estrangeiro.
4: É importante lembrar que o romance como gênero literário vai muito além das histórias de amor com finais felizes. Surgido no Brasil do século XIX como uma forma moderna de expressão, ele foi fundamental para construir um imaginário nacional e dar a conhecer aos leitores das cortes e cidades os costumes, conflitos e paisagens de territórios longínquos do próprio país. Em obras como as de Franco e Távora, o romance serviu como veículo para narrar histórias de violência, injustiça e dramas sociais, como a vida dos cangaceiros no Nordeste, revelando a face crua de uma realidade que, de outra forma, permaneceria ignorada. Assim, mais do que entreter, o romance cumpriu um papel social e político, formar uma identidade nacional pela literatura.
2: E a obra em si é uma mistura incrível de estilos. Tem o drama do romantismo, a vontade de retratar a realidade do realismo e até uns toques característicos do naturalismo, que é aquela visão de que o meio ambiente e a hereditariedade moldam o caráter das pessoas. O que fica evidente onde o pai do cabeleireiro é descrito de uma forma quase animal, para mostrar como a vida brutal do sertão pode deformar o homem.
4: Por fim, e talvez o mais importante, O Cabeleiro é uma denúncia social poderosa. O livro não glamoriza a violência. Pelo contrário, ele mostrava que a maldade do cabeleiro era fruto da falta de educação, do abandono político e da miséria. A obra era um chamado por progresso e justiça social para a parte norte do Brasil.
5: Abre aspas. O cabeleiro não estava destinado a ser o que foi. Nós o repetimos. Os maus conselhos e os péssimos exemplos que lhe foram dados pelo desnaturado pai converteram seu coração, acessível em começo ao bem e ao amor, em um músculo bastardo que só pulsava, por fim, a paixões condenadas. Desgraçadamente, essas paixões que nele escandalizaram a sociedade coeva não desceram com seu corpo à sepultura. Elas estão aí, exercitando em nossos dias o seu terrível império à sombra da ignorância que ainda nos assoberba e que em todas as terras e em todas as idades tem sido considerada, com razão, a origem das principais desgraças que afligem e destroem as famílias e os estados. Fecha aspas.
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2: Essa é Candeeiro Encantado, composta por Paulo César Pinheiro e Lenine, e interpretada por Lenine no álbum O Dia em que Faremos Contato, de 1997. Os versos lidos poderiam muito bem ser a descrição do cabeleira, não é? Regida por um mesmo código de honra, uma mesma lei do cão, uma lei primal de sobrevivência e vingança que rege suas ações. Távora, no romance, estava descrevendo o ecossistema social que, um século depois, produziria o Lampião, descrito agora na canção do Lenine.
4: A música chama Lampião de candeeiro encantado, uma luz no escuro, uma figura quase mítica. E o que é o cabeleira se não uma versão anterior, mais crua, desse mesmo arquétipo? Ele é o candeeiro que se apaga nas mazelas e tragédias, enquanto o Lampião é aquele que se transforma em lenda. A música fala em revira bucho, estripa corno, corta orelha, que nem Virgulino, o capitão. A violência é a mesma, mas a escala e a repercussão são diferentes. O cabeleira é o protótipo, Lampião, o produto final mitologizado.
2: E por hoje é isso. O que acharam da história do cabeleira? Vocês concordam com essa visão do personagem como um anti-herói trágico?
3: Um beijo e obrigada por ficarem conosco até o fim. Foi um prazer.
4: Tchau, tchau. E fiquem agora com a canção Candeeiro Encantado, interpretada por Lenine. Um abraço a todos.
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2: Olá, está começando mais uma edição do Boletim da Semana do Fazendeiro, o programa que tem por objetivo divulgar a programação dos cursos, palestras e apresentações culturais da 96ª Semana do Fazendeiro. Comigo agora, aqui nos estúdios da TV Viçosa, a professora Adriane Woods, professora de cafeicultura do Departamento de Agronomia, que vai falar sobre os cursos que serão ministrados na Semana do Fazendeiro. Olá, professora, tudo
3: olá,
2: bem?
3: Olá, Thomas. Olá a todos.
2: A gente, né, teve a indicação que você vai ministrar aí 3 cursos, mas já fiquei sabendo que são mais de 52 cursos que o seu departamento vai oferecer, né? Eu queria que você falasse um pouquinho sobre eles.
3: Na cafeicultura, esse ano, o departamento está oferecendo 3 cursos. Então, o primeiro curso é na segunda-feira, que é a cafeicultura para iniciantes, né? É um curso que está voltado aí para quem tem interesse em começar na cafeicultura, começar a entender o universo da cafeicultura, como implantar uma lavoura, quais são os riscos, quais são os custos, né? Quais são as dificuldades que

0: secagem. Então, todos os cuidados, as minúcias que a gente precisa ter para ter um café especial.
1: Pois é, a gente...
0: Até mesmo falar um pouco sobre a comercialização desse café, né?
1: Isso, queria até perguntar um pouco, né? Porque hoje em dia a gente tem apreciado mais a qualidade do café e tem diferenças de denominações, café especial, gourmet. Se você puder explicar um pouquinho para a gente.
0: É bom lembrar que qualquer produtor de café, cultivando a sua lavoura do jeitinho que ele faz, se ele souber separar esse café depois, ele tem pelo menos 3 tipos de café na hora de comercializar, né? Então ele vai ter um de qualidade inferior, um de qualidade intermediária e um superior. E quanto mais ele aprimorar nesses cuidados da lavoura e na pós-colheita, ele vai tendo categorias diferentes. Então hoje a gente tem no mercado aí tradicional e extra forte, superior, gourmet, especial. E nada mais é do que cafés que têm aí, vamos assim dizer, proporções de defeitos diferentes. O especial tem quase nada, o gourmet também não. O superior já tem um pouquinho, o extra forte e o tradicional tem um pouco mais. Não são impurezas, tá? Vamos deixar bem claro. Impurezas é pau, pedra, torrões, casca de café, pergaminho, café em coco, café marinheiro, que a gente chama, que é aquele café que ainda tem o pergaminho em volta, ou qualquer outro tipo de espécie que tiver ali, milho, isso é impureza. Isso a nossa normativa só permite 1% dentro de um lote de café. Então, por isso que todo ano aí, a Anvisa e o MAPA retiram lotes de café do mercado, porque são cafés que ultrapassaram esse 1% de impurezas. Cafés tradicionais, extra forte, superior, gourmet, especial, a gente classifica em relação à quantidade de defeitos, que é grão preto, grão ardido, grão brocado, grão quebrado, que na hora que a gente torra, né, dá um sabor estranho no café. Então isso tudo é que faz aí ter uma classificação diferenciada do café.
1: Nossa, muito bom. E bom para o agricultor aprender então esses manejos, né, para conseguir uma qualidade cada vez melhor e acho que atingir até o valor agregado ao seu produto melhor, né?
0: E qualquer produtor tem esse café especial. Ele só tem que separar para vender. Ele tem. A diferença de você manejar melhor a sua lavoura, né, seja nutricionalmente, fitossanitariamente, escolher direitinho o ponto de colheita, é você aumentar a proporção do lote de café especial e ter um retorno maior. Quanto mais bem cuidado, maior o seu retorno. Mas se a gente separar isso, a gente consegue vender com preços diferenciados. E aí no meu curso eu mostro esse cálculo direitinho para o produtor. Quando ele vende tudo junto, e a maioria dos produtores da região tem o hábito de vender café em coco, os atravessadores normalmente dão preço no que é ruim, não naquilo que provavelmente vai ser separado e depois vendido como um café melhor, né? Então o produtor ele precisa aprender a separar o café. Eu falo muito nos meus cursos e com meus alunos que o produtor ele precisa se reconhecer como um empresário. Ele tem que se tornar um empresário, ele tem que conhecer o produto dele, saber comercializar o produto dele.
1: Muito bom.
0: E para fechar assim, essa ideia do café, na quarta-feira nós temos um curso que é voltado para custo de produção. Porque se ele não souber fazer o cálculo de custo de produção, o que ele está investindo, o que ele está tendo de lucro, ele não sabe cuidar dessa lavoura direito. Ele não vai saber investir em adubo, em insumos para cuidar dessa lavoura. Então o último curso é custo de produção, o curso que é dado na segunda-feira de cafeicultura para iniciantes e o de custo de produção é coordenado por mim e ministrado pelo Maciel Soares, que é engenheiro agrônomo formado pela UFV, mestre em agroecologia e hoje consultor aqui na região de Coimbra. Ele também é produtor, tem o café dele especial, então é uma pessoa que já está no meio da cafeicultura.
1: Muito bom. E como é importante, né, um evento, né, extensionista como a Semana do Fazendeiro, que está completando 96 anos, e poder ofertar gratuitamente tanta informação, né, que a gente sabe que o agricultor tem dificuldade, às vezes, de cursar uma faculdade, né, o seu tempo da lavoura, ir para vir para estudar é complicado. Uma semana dessas agrega muito valor, né?
0: E esse ano ela está maior, né? Esse ano a Semana do Fazendeiro tem 10 dias devido ao centenário. E se não estou enganada, esse ano o departamento está batendo recordes aí com 52 cursos oferecidos, cursos de produção de hortaliças, fertirrigação, propagação, fruticulturas. Então tem um métier de cursos aí

0: para todos os gostos de produtores. E é igual você falou, são cursos que são muito palpáveis, muito fáceis de participar, né? Tem cursos de todos os gostos, não só do departamento, tem vários outros cursos sendo oferecidos. É uma semana muito intensa e muito gratificante.
1: Uhum.
0: Então, assim, eu gostaria de convidar a todos para participar dos cursos, só do departamento, tá, gente? Não só do departamento, vir participar da Semana do Fazendeiro. Esse ano a semana está com muitas atividades devido ao centenário. E o departamento esse ano está com um stand enorme. Nós aumentamos a área do stand do departamento com várias coisas novas, né? Uhum. Com entretenimentos novos. Vai ter um mini cineminha contando a história do departamento, de quando o departamento foi criado.
1: Que bacana.
0: Tem um stand do departamento para receber a todos, com um cafezinho do Vale da Agronomia.
1: Esse eu vou lá
0: tem
1: conferir.
0: Tem um stand do pessoal da horticultura aí, com hidroponias, com horticultura orgânica. Tem a parte do setor agrícola, das grandes culturas, com as máquinas. Vai ter um stand do café, onde as pessoas vão poder acompanhar aí o processamento do café, as diferentes vias de processamento. Também tem um stand da floricultura, enorme, lindo, vai ficar maravilhoso. E da fruticultura também, entre outros.
1: Uhum.
0: Tem também hoje, esse ano nós vamos ter um espaço Kids com ações e interatividades para crianças, tudo voltado meio que para o lúdico, voltado para a área agronômica, né? Então convido a todos a participar da Semana do Fazendeiro esse ano.
1: Que maravilha, professora. Bom, eu agradeço a sua participação aqui com a gente, tá bom? Desejo sucesso, né, nas empreitadas aí. E o Boletim da Semana do Fazendeiro é um programa da Fratev, em parceria com a Pró-Reitoria de Extensão e Cultura, PEC-UFV, e com apoio cultural da loja Campo Belo Agropet. Até a próxima edição.

0: É isso aí, pessoal. Eu sou o Gustavo do Trio Catuá. Estaremos no dia 22, às 19 horas, lá na Semana Fazendeiro. Espero vocês lá, viu? Com muito forró pé de serra, para vocês dançarem bastante.
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5: É isso mesmo, então tá aí, programação do final de semana é futebol, Copa do Mundo, o Brasil tá fora, mas bons jogos estão acontecendo, as melhores seleções estão lá, e também a programação de inauguração da 96ª Semana do Fazendeiro, que tem aí neste final de semana a grande expectativa da exposição de máquinas, equipamentos para o homem do campo e muitas comidas típicas, concursos leiteiros, tendas de exposições de produtos, artes e também animais que atraem muito as crianças. As crianças adoram ver aquelas fazendinhas que tem todo ano já um público especial. E o Templo Cervejeiro Viçosa Beer, no sábado, começa às 14 horas com pagode samba. E no domingo, a banda Imaginário convida para às 18 horas muito rock and roll. É o FV comemorando 100 anos. E dentro dessa programação, VJs também 2026, vem aí com uma edição especial. B.B. King e Raul Seixas vão se encontrar ao som de Claudette King e Vivi Seixas. As filhas estarão no palco e suas bandas fazendo releituras dos sucessos dos pais. E aí nós vamos ter aí um encontro de sons e almas nos dias 30 e 31 de agosto no Recanto das Cigarras na UFV. O local é espetacular. Bom, no dia 1º de agosto tem mais uma noite de flashback no MacBee com DJ Alson. É a 4ª edição e é sempre um sucesso. Pista cheia e o balanço com muitas luzes e aquelas ensaiadinhas, né, gente? Então é muito legal, DJ Alson em flashback dia 1º de agosto no MacBee Music Lounge a partir das 9 horas da noite. E neste domingo, você já sabe, tem Forró do Paulo em Cajuri e lá no Morro Grande. No palco desta semana, o Forró de Dois e Irmãos Rodrigues a partir das 17 horas. E no dia 9 de agosto já tem aí uma programação com as meninas do Piseiro. É o Forró do Paulo, sempre animando os domingos aí e com certeza um espaço legal para você curtir, para você dançar. Você que gosta do pisadinho, não perde não. Eu vou ficando por aqui, um bye bye para você.
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8: 10:42.
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aqui a gente vai. Sai do serviço cansada, acorda às 4 horas da manhã para trabalhar e não tem horário para chegar em casa. É mal administrado mesmo, é mal mesmo. Não tem administração nenhuma.

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7: 11:32.
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4: Meio-dia e 5.
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2: Olá, está começando mais uma edição do Boletim da Semana do Fazendeiro, o programa que tem por objetivo divulgar a programação dos cursos, palestras e apresentações culturais da 96ª Semana do Fazendeiro. Comigo agora, aqui nos estúdios da TV Viçosa, a professora Adriane Woods, professora de cafeicultura do Departamento de Agronomia, que vai falar sobre os cursos que serão ministrados na Semana do Fazendeiro. Olá, professora, tudo
3: olá,
2: bem?
3: Olá, Thomas. Olá a todos.
2: A gente, né, teve a indicação que você vai ministrar aí 3 cursos, mas já fiquei sabendo que são mais de 52 cursos que o seu departamento vai oferecer, né? Eu queria que você falasse um pouquinho sobre eles.
3: Na cafeicultura, esse ano, o departamento está oferecendo 3 cursos. Então, o primeiro curso é na segunda-feira, que é a cafeicultura para iniciantes, né? É um curso que está voltado aí para quem tem interesse em começar na cafeicultura, começar a entender o universo da cafeicultura, como implantar uma lavoura, quais são os riscos, quais são os custos, né? Quais são as dificuldades que a gente passa. Então, é para quem quer iniciar mesmo na cafeicultura. Na terça-feira tem um curso que é voltado para como se obter um café especial, né? Cuidados para se obter um café especial, que é ministrado por mim. Esse curso já é voltado para quem já trabalha na cafeicultura e quer aprimorar as técnicas de cultivo e obter um café de qualidade superior. Então a gente fala também um pouco sobre cuidados na implantação, na escolha de uma cultivar, manejo nutricional, fitossanitário, momento de colheita, pós-colheita, preparo desse café, secagem, então todos os cuidados, as minúcias que a gente precisa ter para ter um café especial.
2: Pois é, a gente...
3: Até mesmo falar um pouco sobre a comercialização desse café, né?
2: Isso, queria até perguntar um pouco, né? Porque hoje em dia a gente tem apreciado mais a qualidade do café e tem diferenças de denominações, café especial, gourmet. Se você puder explicar um pouquinho para a gente.
3: É bom lembrar que qualquer produtor de café, cultivando a sua lavoura do jeitinho que ele faz, se ele souber separar esse café depois, ele tem pelo menos 3 tipos de café na hora de comercializar, né? Então ele vai ter um de qualidade inferior, um de qualidade intermediária e um superior. E quanto mais ele aprimorar nesses cuidados da lavoura e na pós-colheita, ele vai tendo categorias diferentes. Então hoje a gente tem no mercado aí tradicional e extra forte, superior, gourmet, especial, e nada mais é do que cafés que têm aí, vamos assim dizer, proporções de defeitos diferentes. O especial tem quase nada, o gourmet também não. O superior já tem um pouquinho, o extra forte e o tradicional tem um pouco mais. Não são impurezas, tá? Vamos deixar bem claro. Impurezas é pau, pedra, torrões, casca de café, pergaminho, café em coco, café marinheiro, que a gente chama, que é aquele café que ainda tem o pergaminho em volta, ou qualquer outro tipo de espécie que tiver ali, milho. Isso é impureza. Isso a nossa normativa só permite 1% dentro de um lote de café. Então, por isso que todo ano aí a Anvisa e o MAPA retiram lotes de café do mercado, porque são cafés que ultrapassaram esse 1% de impurezas. Cafés tradicionais, extra forte, superior, gourmet, especial, a gente classifica em relação à quantidade de defeitos, que é grão preto, grão ardido, grão brocado, grão quebrado, que na hora que a gente torra, né, dá um sabor estranho no café. Então, isso tudo é que faz aí ter uma classificação diferenciada do café.
2: Nossa, muito bom. E bom para o agricultor aprender, então, esses manejos, né? Para conseguir uma qualidade cada vez melhor e acho que atingir até o valor agregado ao seu produto melhor, né?
3: E qualquer produtor tem esse café especial. Ele só tem que separar para vender. Ele tem. A diferença de você manejar melhor a sua lavoura, né? Seja nutricionalmente, fitossanitariamente, escolher direto e direitinho o ponto de colheita, é você aumentar a proporção do lote de café especial e ter um retorno maior. Quanto mais bem cuidado, maior o seu retorno. Mas se a gente separar isso, a gente consegue vender com preços diferenciados. E aí no meu curso eu mostro esse cálculo direitinho para o produtor. Quando ele vende tudo junto, e a maioria dos produtores da região tem o hábito de vender café em coco, Os atravessadores normalmente dão preço no que é ruim, não naquilo que provavelmente vai ser separado depois vendido como um café melhor, né? Uhum. Então o produtor, ele precisa aprender a separar o café. Eu falo muito nos meus cursos e com meus alunos que o produtor, ele precisa se reconhecer como um empresário. Ele tem que se tornar um empresário, ele tem que conhecer o produto dele, saber comercializar o produto dele.
2: Muito, né? Bom.
3: E para fechar assim, essa ideia do café, na quarta-feira nós temos um curso que é voltado para custo de produção. Porque Se ele não souber fazer o cálculo de custo de produção, o que ele está investindo, o que ele está tendo de lucro, ele não sabe cuidar dessa lavoura direito. Ele não vai saber investir em adubo, em insumos para cuidar dessa lavoura. Então o último curso é custo de produção. O curso que é dado na segunda-feira de cafeicultura para iniciantes e o de custo de produção é coordenado por mim e ministrado pelo Maciel Soares, que é engenheiro agrônomo formado pela UFV, mestre em agroecologia e hoje consultor aqui na região de Coimbra. Ele também é produtor, tem o café dele especial. Então é uma pessoa que já está no meio da cafeicultura.
2: Muito bom. E como é importante, né, um evento, né, extensionista como a Semana do Fazendeiro, que está completando 96 anos, e poder ofertar gratuitamente tanta informação, né, que a gente sabe que o agricultor tem dificuldade, às vezes, de cursar uma faculdade, né, o seu tempo da lavoura, ir para vir para estudar é complicado. Uma semana dessas agrega muito valor, né?
3: E esse ano ela está maior, né? Esse ano a Semana do Fazendeiro tem 10 dias devido ao centenário. E se não estou enganada, esse ano o departamento está batendo recordes aí com 52 cursos oferecidos, cursos de produção de hortaliças, fertirrigação, propagação, fruticulturas. Então tem um métier de cursos aí para todos os gostos de produtores. E é igual você falou, são cursos que são muito palpáveis, muito fáceis de participar, né? Tem cursos de todos os gostos, não só do departamento, tem vários outros cursos sendo oferecidos. É uma semana muito intensa e muito gratificante.
2: Uhum.
3: Então, assim, eu gostaria de convidar a todos para participar dos cursos.
2: Fique à vontade,
3: não
2: convide.
3: Só do departamento, tá, gente? Não só do departamento, vir participar da Semana do Fazendeiro. Esse ano a semana está com muitas atividades devido ao centenário. E o departamento esse ano está com um stand enorme. Nós aumentamos a área do stand do departamento com várias coisas novas, né? Uhum. Com entretenimentos novos. Vai ter um mini cineminha contando a história do departamento, de quando o departamento foi criado.
2: Que bacana.
3: Tem um stand do departamento para receber a todos, com um cafezinho do Vale da Agronomia.
2: Esse eu vou lá
3: tem
2: conferir.
3: Tem um stand do pessoal da horticultura aí, com hidroponias, com horticultura orgânica. Tem a parte do setor agrícola, das grandes culturas, com as máquinas. Vai ter um stand do café, onde as pessoas vão poder acompanhar aí o processamento do café, as diferentes vias de processamento. Também tem um stand da floricultura, enorme, lindo, vai ficar maravilhoso. E da fruticultura também, entre outros.
2: Uhum.
3: Tem também hoje, esse ano nós vamos ter um espaço Kids com ações e interatividades para crianças, tudo voltado meio que para o lúdico, voltado para a área agronômica, né? Então, convido a todos a participar da Semana do Fazendeiro esse ano.
2: Que maravilha, professora. Bom, eu agradeço a sua participação aqui com a gente, tá bom? Desejo sucesso, né, nas empreitadas aí. E o Boletim da Semana do Fazendeiro é um programa da Fratev, em parceria com a Pró-Reitoria de Extensão e Cultura, PEC UFV, e com apoio cultural da loja Campo Belo Agropet. Até a próxima edição.

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0: 1:06.
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1: Muito obrigado.

Obrigada, grande Zé Ramalho. É, vou gravar, ó, vou gravar, ó, cara pensando. É, eu vou cantar uma música que eu gravei no disco ao vivo, que é o Queremos Saber, do Gilberto Gil, que é uma pérola, assim. Ele gravou, eu conheço a gravação dele de 77, e tem uma do Erasmo Carlos também, se não me engano, de 73.

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1: 1:32.
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2: 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É isso mesmo, então tá aí, programação do final de semana é futebol, Copa do Mundo, o Brasil tá fora, mas bons jogos estão acontecendo, as melhores seleções estão lá e também a programação de inauguração da 96ª Semana do Fazendeiro, que tem aí neste final de semana a grande expectativa da exposição de máquinas, equipamentos para o homem do campo e muitas comidas típicas, concursos leiteiros, tendas de exposições de produtos, artes e também animais que atraem muito as crianças. As crianças adoram ver aquelas fazendinhas que tem todo ano já um público especial. E o Templo Cervejeiro Viçosa Beer, no sábado, começa às 14 horas com pagode samba. E no domingo, a banda Imaginário convida para às 18 horas muito rock and roll. É o FV comemorando 100 anos. E dentro dessa programação, VJs também 2026, vem aí com uma edição especial. B.B. King e Raul Seixas vão se encontrar ao som de Claudette King e Vivi Seixas. As filhas estarão no palco e suas bandas fazendo releituras dos sucessos dos pais. E aí nós vamos ter aí um encontro de sons e almas nos dias 30 e 31 de agosto no Recanto das Cigarras na UFV. O local é espetacular. Bom, no dia 1º de agosto tem mais uma noite de flashback no MacBee com DJ Alson. É a 4ª edição e é sempre um sucesso. Pista cheia e o balanço com muitas luzes e aquelas ensaiadinhas, né, gente? Então é muito legal, DJ Alson em flashback dia 1º de agosto no MacBee Music Lounge a partir das 9 horas da noite. E neste domingo, você já sabe, tem Forró do Paulo em Cajuri e lá no Morro Grande. No palco desta semana, o Forró de Dois e Irmãos Rodrigues a partir das 17 horas. E no dia 9 de agosto já tem aí uma programação com as meninas do Piseiro. É o Forró do Paulo, sempre animando os domingos aí e com certeza um espaço legal para você curtir, para você dançar. Você que gosta do pisadinho, não perde não. Eu vou ficando por aqui, um bye bye para você.
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4: 2:36.
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2: Olá, está começando mais uma edição do Boletim da Semana do Fazendeiro, o programa que tem por objetivo divulgar a programação dos cursos, palestras e apresentações culturais da 96ª Semana do Fazendeiro. Comigo agora, aqui nos estúdios da TV Viçosa, a professora Adriane Woods, professora de cafeicultura do Departamento de Agronomia, que vai falar sobre os cursos que serão ministrados na Semana do Fazendeiro. Olá, professora, tudo bem?
3: Olá, Thomas. Olá a todos.
2: A gente, né, teve a indicação que você vai ministrar aí 3 cursos, mas já fiquei sabendo que são mais de 52 cursos que o seu departamento vai oferecer, né? Eu queria que você falasse um pouquinho sobre eles.
3: Na cafeicultura, esse ano, o departamento está oferecendo 3 cursos. Então, o primeiro curso é na segunda-feira, que é a cafeicultura para iniciantes, né? É um curso que está voltado aí para quem tem interesse em começar na cafeicultura, começar a entender o universo da cafeicultura, como implantar uma lavoura, quais são os riscos, quais são os custos, né? Quais são as dificuldades que a gente passa. Então, é para quem quer iniciar mesmo na cafeicultura. Na terça-feira tem um curso que é voltado para como se obter um café especial, né? Uhum. Cuidados para se obter um café especial, que é ministrado por mim. Esse curso já é voltado para quem já trabalha na cafeicultura e quer aprimorar as técnicas de cultivo e obter um café de qualidade superior. Então a gente fala também um pouco sobre cuidados na implantação, na escolha de uma cultivar, manejo nutricional, fitossanitário, momento de colheita, pós-colheita, preparo desse café, secagem. Então todos os cuidados, as minúcias que a gente precisa ter para ter um café especial.
2: Pois é, a gente...
3: Até mesmo falar um pouco sobre a comercialização desse café, né?
2: Isso, queria até perguntar um pouco, né? Porque hoje em dia a gente tem apreciado mais a qualidade do café e tem diferenças de denominações, café especial, gourmet. Se você puder explicar um pouquinho pra gente.
3: É bom lembrar que qualquer produtor de café, cultivando a sua lavoura do jeitinho que ele faz, se ele souber separar esse café depois, ele tem pelo menos 3 tipos de café na hora de comercializar, né? Então ele vai ter um de qualidade inferior, um de qualidade intermediária e um superior. E quanto mais ele aprimorar nesses cuidados da lavoura e na pós-colheita, ele vai tendo categorias diferentes. Então hoje a gente tem no mercado aí tradicional e extra forte, superior, gourmet, especial, e nada mais é do que cafés que têm aí, vamos assim dizer, proporções de defeitos diferentes. O especial tem quase nada, o gourmet também não. O superior já tem um pouquinho, o extra forte e o tradicional tem um pouco mais. Não são impurezas, tá? Vamos deixar bem claro. Impurezas é pau, pedra, torrões, casca de café, pergaminho, café em coco, café marinheiro, que a gente chama, que é aquele café que ainda tem o pergaminho em volta, ou qualquer outro tipo de espécie que tiver ali, milho. Isso é impureza. Isso a nossa normativa só permite 1% dentro de um lote de café. Então, por isso que todo ano aí, a Anvisa e o MAPA retiram lotes de café do mercado, porque são cafés que ultrapassaram esse 1% de impurezas. Cafés tradicionais, extra forte, superior, gourmet, especial, a gente classifica em relação à quantidade de defeitos, que é grão preto, grão ardido, grão brocado, grão quebrado, que na hora que a gente torra, né, dá um sabor estranho no café. Então, isso tudo é que faz aí ter uma classificação diferenciada do café.
2: Nossa, muito bom. E bom para o agricultor aprender, então, esses manejos, né? Para conseguir uma qualidade cada vez melhor e acho que atingir até o valor agregado ao seu produto.
3: Sim.
2: Melhor, né?
3: E qualquer produtor tem esse café especial. Uhum. Ele só tem que separar para vender. Ele tem. A diferença de você manejar melhor a sua lavoura, né? Seja nutricionalmente, fitossanitariamente, escolher direitinho o ponto de colheita, é você aumentar a proporção do lote de café especial e ter um retorno maior. Quanto mais bem cuidado, maior o seu retorno. Mas se a gente separar isso, a gente consegue vender com preços diferenciados. E aí no meu curso eu mostro esse cálculo direitinho para o produtor. Quando ele vende tudo junto, a maioria dos produtores da região tem o hábito de vender café em coco, Os atravessadores normalmente dão preço no que é ruim, não naquilo que provavelmente vai ser separado e depois vendido como um café melhor, né? Uhum. Então o produtor, ele precisa aprender a separar o café. Eu falo muito nos meus cursos e com meus alunos que o produtor, ele precisa se reconhecer como um empresário. Ele tem que se tornar um empresário, ele tem que conhecer o produto dele, saber comercializar o produto dele.
2: Muito, né? Bom.
3: E para fechar assim, essa ideia do café, na quarta-feira nós temos um curso que é voltado para custo de produção. Porque Se ele não souber fazer o cálculo de custo de produção, o que, que ele está investindo, o que, que ele está tendo de lucro, ele não sabe cuidar dessa lavoura direito. Ele não vai saber investir em adubo, em insumos para cuidar dessa lavoura. Então o último curso é custo de produção. O curso que é dado na segunda-feira de cafeicultura para iniciantes e o de curso de produção é coordenado por mim e ministrado pelo Maciel Soares, que é engenheiro agrônomo formado pela UFV, mestre em agroecologia e hoje consultor aqui na região de Coimbra. Ele também é produtor, tem o café dele especial. Então é uma pessoa que já está no meio da cafeicultura.
2: Muito bom. E como é importante, né, um evento, né, extensionista como a Semana do Fazendeiro, que está completando 96 anos, e poder ofertar gratuitamente tanta informação, né, que a gente sabe que o agricultor tem dificuldade, às vezes, de cursar uma faculdade, né, o seu tempo da lavoura, ir para vir para estudar é complicado. Uma semana dessas agrega muito valor, né?
3: E esse ano ela está maior, né? Esse ano a Semana do Fazendeiro tem 10 dias devido ao centenário. E se não estou enganada, esse ano o departamento está batendo recordes aí com 52 cursos oferecidos, cursos de produção de hortaliças, fertirrigação, propagação, fruticulturas. Então tem um métier de cursos aí para todos os gostos de produtores. E é igual você falou, são cursos que são muito palpáveis, muito fáceis de participar, né? Tem cursos de todos os gostos, não só do departamento, tem vários outros cursos sendo oferecidos. É uma semana muito intensa e muito gratificante.
2: Uhum.
3: Então, assim, eu gostaria de convidar a todos para participar dos cursos.
2: Fique à vontade,
3: não
2: convide.
3: Só do departamento, tá, gente? Não só do departamento, vir participar da Semana do Fazendeiro. Esse ano a semana está com muitas atividades devido ao centenário. E o departamento esse ano está com um stand enorme. Nós aumentamos a área do stand do departamento com várias coisas novas, né? Uhum. Com entretenimentos novos. Vai ter um mini cineminha contando a história do departamento, de quando o departamento foi criado.
2: Que bacana.
3: Tem um stand do departamento para receber a todos, com um cafezinho do Vale da Agronomia.
2: Esse eu vou lá
3: tem
2: conferir.
3: Tem um stand do pessoal da horticultura aí, com hidroponias, com horticultura orgânica. Tem a parte do setor agrícola, das grandes culturas, com as máquinas. Vai ter um stand do café, onde as pessoas vão poder acompanhar aí o processamento do café, as diferentes vias de processamento. Também tem um stand da floricultura, enorme, lindo, vai ficar maravilhoso. E da fruticultura também, entre outros.
2: Uhum.
3: Tem também hoje, esse ano nós vamos ter um espaço Kids com ações e interatividades para crianças, tudo voltado meio que para o lúdico, voltado para a área agronômica, né? Então convido a todos a participar da Semana do Fazendeiro esse ano.
2: Que maravilha, professora. Bom, eu agradeço a sua participação aqui com a gente, tá bom? Desejo sucesso, né, nas empreitadas aí. E o Boletim da Semana do Fazendeiro é um programa da Fratev, em parceria com a Pró-Reitoria de Extensão e Cultura, PEC UFV, e com apoio cultural da loja Campo Belo Agropet. Até a próxima edição.
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8: Três e três.
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4: 3:35. 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

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Ecoa o batuque da vida, o chão estremece. No solo, nossos pés firmes se tornam peito. Nas entrelinhas dos olhares, brutas flores se conectam. Fêmeas de bocas preenchidas são balas perdidas de lírica, ventres munidos de sangue, filhas paridas da guerra, raízes de um só nó. 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
4: 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Muito bem, a nossa semana que vai caminhando para o final e muitas surpresas, muitas coisas acontecendo. Nós temos aqui programações intensas neste final de semana, então é a inauguração, a abertura da Semana do Fazendeiro, 96ª, atrações mil para todos, uma boa oportunidade de se divertir e, mais importante, gente, muito conhecimento, muita informação. Vai lá, mesmo que não está participando dos cursos, tem ali a fazendinha que você aprende sobre os animais, o manejo, você tem ali também várias áreas da ciência, os estudantes apresentando projetos, é bacana mesmo. Então, tem muito mais do que diversão, tem muita informação. E ontem nós vimos aí o jogo histórico, né, entre a Inglaterra e a Argentina, e o jogo que definiu aí a finalíssima da Copa do Mundo 2026. E aquele jogo foi muito interessante porque tinha ali a questão da guerra das Malvinas envolvida. E onde tem guerra, gente, as pessoas perdem outras pessoas. E isso aí é uma coisa que deixa muita mágoa e é irreparável isso para muitas famílias. E essas manchas profundas comprometem a convivência das nações muitas vezes. E principalmente vai no campo, está na disputa, quer tirar o atraso. E lá na Argentina, você andando pela Argentina, nas estradas, tem várias placas lá escritas que as Malvinas são argentinas, reivindicando então a posse das ilhas que eles perderam em 1980 numa guerra com a Inglaterra. Eu conheci um reformado, pai de amigo meu, e que nós andamos juntos conversando e ele me mostrando as fotos da participação dele nessa guerra das Malvinas e muito lamentando muito essa guerra, as perdas que houveram, né? E a perca realmente daquele arquipélago pela Argentina, vamos dizer assim, de reconhecimento mundial, mas também ele muito satisfeito, né, por outro lado, por ter entrado no exército e também ter participado das expedições da Força de Paz da ONU no Kosovo. Então ele também mostrando o prazer que foi também de estar lá naquela região em uma missão de paz, né? Viveu entre o conflito da guerra, da disputa, e foi fazer paz no outro lado do mundo. Muito interessante isso. Então, existem coisas dessa natureza que não fazem parte do nosso dia a dia, que nunca fizeram praticamente. Nossos conflitos aqui são mais familiares e políticos mesmo. Mas o caso é que, na verdade, está aí. É final da Copa do Mundo, é Espanha e Argentina no domingo às 16 horas. O Jornal Fora da Mata é uma boa opção de informação na cidade. E vamos aí com as notícias que nós temos agora nas páginas desta semana. Está no Jornal Folha da Mata que em Viçosa o Conselho Municipal da Criança e do Adolescente lançou um projeto para selecionar organizações da sociedade civil interessadas em firmar compromissos de promoção e defesa dos direitos das crianças idosos, adolescentes, dão

0: dá uma lida lá no Jornal Folha da Mata de terça-feira. E aí sim, você vai saber mais sobre esse edital que tem um recurso razoável para estas iniciativas. E na programação da UFV Fest 100 vai ter show do Fala Mansa, Aline Calisto, Carla Ceno, Banda Deliciar e Bia Dias. O evento está marcado para os dias 15 e 16 de agosto no gramado das Quatro Pilastras. E o Cine Viçosa esta semana com 260 vagas de empregos registradas nas páginas do jornal Folha da Mata desta terça-feira. Vai lá que você pode encontrar uma oportunidade. E você já sabe, aquele ditado, cavalo arriado passa uma vez na sua porta. Corre que a vaga pode ser sua. É Jornal Folha da Mata de terça-feira, tem a discriminação dos cargos e vagas disponíveis. Legal? Eu vou ficando por aqui, um bye bye pra você.
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0: Comigo agora, aqui nos estúdios da TV Viçosa, a professora Adriane Woods, professora de cafeicultura do Departamento de Agronomia, que vai falar sobre os cursos que serão ministrados na Semana do Fazendeiro. Olá, professora, tudo bem?
1: Olá, Thomas. Olá a todos.
0: A gente, né, teve a indicação que você vai ministrar aí 3 cursos, mas já fiquei sabendo que são mais de 52 cursos que o seu departamento vai oferecer, né? Eu queria que você falasse um pouquinho sobre eles.
1: Na cafeicultura, esse ano, o departamento está oferecendo 3 cursos. Então, o primeiro curso é na segunda-feira, que é a cafeicultura para iniciantes, né? É um curso que está voltado aí para quem tem interesse em começar na cafeicultura, começar a entender o universo da cafeicultura, como implantar uma lavoura, quais são os riscos, quais são os custos, né? Quais são as dificuldades que a gente passa. Então, é para quem quer iniciar mesmo na cafeicultura. Na terça-feira tem um curso que é voltado para como se obter um café especial, né? Cuidados para se obter um café especial, que é ministrado por mim. Esse curso já é voltado para quem já trabalha na cafeicultura e quer aprimorar as técnicas de cultivo e obter um café de qualidade superior. Então a gente fala também um pouco sobre cuidados na implantação, na escolha de uma cultivar, manejo nutricional, fitossanitário, momento de colheita, pós-colheita, preparo desse café, secagem, então todos os cuidados, as minúcias que a gente precisa ter para ter um café especial.
0: Pois é, a gente...
1: Até mesmo falar um pouco sobre a comercialização desse café, né?
0: Isso, queria até perguntar um pouco, né? Porque hoje em dia a gente tem apreciado mais a qualidade do café e tem diferenças de denominações, café especial, gourmet. Se você puder explicar um pouquinho para a gente.
1: É bom lembrar que qualquer produtor de café, cultivando a sua lavoura do jeitinho que ele faz, se ele souber separar esse café depois, ele tem pelo menos 3 tipos de café na hora de comercializar, né? Então ele vai ter um de qualidade inferior, um de qualidade intermediária e um superior. E quanto mais ele aprimorar nesses cuidados da lavoura e na pós-colheita, ele vai tendo categorias diferentes. Então hoje a gente tem no mercado aí tradicional e extra forte, superior, gourmet, especial, e nada mais é do que cafés que têm aí, vamos assim dizer, proporções de defeitos diferentes. O especial tem quase nada, o gourmet também não, o superior já tem um pouquinho, o extra forte e o tradicional tem um pouco mais. Não são impurezas, tá? Vamos deixar bem claro. Impurezas é pau, pedra, torrões, casca de café, pergaminho, café em coco, café marinheiro, que a gente chama, que é aquele café que ainda tem o pergaminho em volta, ou qualquer outro tipo de espécie que tiver ali, milho, isso é impureza. Isso a nossa normativa só permite 1% dentro de um lote de café. Então, por isso que todo ano aí a Anvisa e o MAPA retiram lotes de café do mercado, porque são cafés que ultrapassaram esse 1% de impurezas. Cafés tradicionais, extra forte, superior, gourmet, especial, a gente classifica em relação à quantidade de defeitos, que é grão preto, grão ardido, grão brocado, grão quebrado, que na hora que a gente torra, né, dá um sabor estranho no café. Então isso tudo é que faz aí ter uma classificação diferenciada do café.
0: Nossa, muito bom. E bom para o agricultor aprender, então, esses manejos, né? Para conseguir uma qualidade cada vez melhor e acho que atingir até o valor agregado ao seu produto.
1: Sim.
0: Melhor,
1: e,
0: né?
1: E qualquer produtor tem esse café especial. Ele só tem que separar para vender. Ele tem. A diferença de você manejar melhor a sua lavoura, né? Seja nutricionalmente, fitossanitariamente, escolher direto e direitinho o ponto de colheita, é você aumentar a proporção do lote de café especial e ter um retorno maior. Quanto mais bem cuidado, maior o seu retorno. Mas se a gente separar isso, a gente consegue vender com preços diferenciados. E aí no meu curso eu mostro esse cálculo direitinho para o produtor. Quando ele vende tudo junto, a maioria dos produtores da região tem o hábito de vender café em coco, os atravessadores normalmente dão preço no que é ruim, não naquilo que provavelmente vai ser separado e depois vendido como um café melhor, né? Então o produtor ele precisa aprender a separar o café. Eu falo muito nos meus cursos e com meus alunos que o produtor ele precisa se reconhecer como um empresário. Ele tem que se tornar um empresário, ele tem que conhecer o produto dele, saber comercializar o produto dele.
0: Muito, né? Bom.
1: E para fechar assim, essa ideia do café, na quarta-feira nós temos um curso que é voltado para custo de produção. Porque se ele não souber fazer o

0: cálculo de custo de produção, o que, que ele está investindo, o que, que ele está tendo de lucro, ele não sabe cuidar dessa lavoura direito, ele não vai saber investir em adubo, em insumos para cuidar dessa lavoura. Então, o último curso é custo de produção, o curso que é dado na segunda-feira de cafeicultura para iniciantes e o de custo de produção é coordenado por mim e ministrado pelo Maciel Soares, que é engenheiro agrônomo formado pela UFV, mestre em agroecologia e hoje consultor aqui na região de Coimbra. Ele também é produtor, tem o café dele especial. Então, é uma pessoa que já está no meio da cafeicultura.
1: Muito bom. E como é importante, né, um evento, né, extensionista como a Semana do Fazendeiro, que está completando 96 anos, e poder ofertar gratuitamente tanta informação, né, que a gente sabe que o agricultor tem dificuldade, às vezes, de cursar uma faculdade, né, o seu tempo da lavoura, ir para vir para estudar é complicado. Uma semana dessas agrega muito valor, né?
0: E esse ano ela está maior, né? Esse ano a Semana do Fazendeiro tem 10 dias devido ao centenário. E se não estou enganada, esse ano o departamento está batendo recordes aí com 52 cursos oferecidos, cursos de produção de hortaliças, fertirrigação, propagação, fruticulturas. Então tem um métier de cursos aí para todos os gostos de produtores. E é igual você falou, são cursos que são muito palpáveis, muito fáceis de participar, né? Tem cursos de todos os gostos, não só do departamento, tem vários outros cursos sendo oferecidos. É uma semana muito intensa e muito gratificante.
1: Uhum.
0: Então, assim, eu gostaria de convidar a todos para participar dos cursos.
1: Fique à vontade,
0: não
1: convide.
0: Só do departamento, tá, gente? Não só do departamento, vir participar da Semana do Fazendeiro. Esse ano a semana está com muitas atividades devido ao centenário. E o departamento esse ano está com um stand enorme. Nós aumentamos a área do stand do departamento com várias coisas novas, né? Uhum. Com entretenimentos novos. Vai ter um mini cineminha contando a história do departamento, de quando o departamento foi criado.
1: Que bacana.
0: Tem um stand do departamento para receber a todos, com um cafezinho do Vale da Agronomia.
1: Esse eu vou lá
0: tem
1: conferir.
0: Tem um stand do pessoal da horticultura aí, com hidroponias, com horticultura orgânica. Tem a parte do setor agrícola, das grandes culturas, com as máquinas. Vai ter um stand do café, onde as pessoas vão poder acompanhar aí o processamento do café, as diferentes vias de processamento. Também tem um stand da floricultura, enorme, lindo, vai ficar maravilhoso. E da fruticultura também, entre outros.
1: Uhum.
0: Tem também hoje, esse ano nós vamos ter um espaço Kids com ações e interatividades para crianças, tudo voltado meio que para o lúdico, voltado para a área agronômica, né? Então, convido a todos a participar da Semana do Fazendeiro esse ano.
1: Que maravilha, professora. Bom, eu agradeço a sua participação aqui com a gente, tá bom? Desejo sucesso, né, nas empreitadas aí. E o Boletim da Semana do Fazendeiro é um programa da Fratev, em parceria com a Pró-Reitoria de Extensão e Cultura, PEC UFV, e com apoio cultural da loja Campo Belo Agropet. Até a próxima edição.
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8: Boa noite, está começando o Rádio Jornal Universitária Notícias. Eu sou Ana Luísa e agora você fica bem informado sobre o que acontece em Viçosa e região. Agora são 6 horas e 31 minutos. Vamos aos destaques da edição dessa quinta-feira, dia 16 de julho.
6: Cidade.
8: O SAAI de Viçosa informa que está realizando obras de modernização no sistema de bombeamento da estação de tratamento de água 1. Por isso, até o dia 24 de julho, será adotado um rodízio no abastecimento em diferentes regiões na cidade. Nos dias pares, a partir das 2 da tarde, a interrupção atinge bairros como Sagrada Família, Fátima, Parte Alta, Nova Viçosa e Adjacência. Já nos dias ímpares, o abastecimento será interrompido em bairros como Betânia, Parte Alta, União, Vale do Sol, São Sebastião, Jardim Europa e regiões próximas. O SAAI informa que o abastecimento poderá levar até 24 horas para ser totalmente normalizado após a retomada. A orientação é economizar água e fazer uso consciente durante esse período.
6: Economia.
8: O índice de preços ao consumidor de Viçosa registrou a inflação de 0,71% em junho. Segundo o levantamento do Departamento de Economia da UFV, o município acumula alta nos preços em todos os meses do semestre de 2026. Os maiores aumentos foram registrados nos grupos de vestuário, alimentação e saúde e cuidados pessoais. Já o grupo transportes e comunicação foi o único a apresentar queda. O custo da cesta básica também subiu, com alta de 2,07% no mês. A sexta-feira, dia 17 de julho, será de tempo firme em Viçosa. O sol aparece durante todo o dia e há previsão de chuva. Amanhã começa com temperatura em torno dos 12 graus e à tarde os termômetros devem marcar até 23 graus. O destaque fica para a baixa umidade do ar entre o meio-dia e as 6 da tarde. Por isso, vale reforçar a hidratação, evitar exercícios físicos nos horários mais quentes e diminuir a exposição ao sol sempre que possível.
6: Polícia.
8: Três pessoas ficaram feridas após um acidente envolvendo um carro e uma motocicleta na tarde de terça-feira, dia 15, na região de São José do Triunfo. As vítimas foram atendidas por equipes do SAMU e encaminhadas ao Hospital São Sebastião. Segundo as informações divulgadas, a motocicleta era ocupada por uma mulher de 51 anos e um adolescente de 16, que sofreram escoriações. A terceira vítima, uma mulher de 59 anos que estava no carro, apresentou suspeita de traumatismo crânio-encefálico.

HPV. A imunização será realizada do dia 21 a 26 de julho, sempre das 11 da manhã às 18 da tarde. Para garantir a segurança de todos, os cães devem estar com coleira e guia e os gatos devem ser levados em caixas de transporte ou em outro recipiente seguro. A vacinação contra a raiva é fundamental para proteger os animais e prevenir a doença. Vale lembrar que a campanha de vacinação na área urbana de Viçosa será realizada normalmente em agosto, com pontos de atendimento distribuídos pelos bairros. Universitária Notícias está chegando ao fim. O programa contou com trabalhos técnicos e minha apresentação, Ana Luísa, e supervisão de Jonathan Fagundes. Uma boa noite para você e sua família. Continue sintonizado com a gente na 100,7 FM. 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
4: Para você também, Luciano, boa noite para Mariana e boa noite para o ouvinte da Voz do Brasil. A primeira reação do governo brasileiro foi uma nota da Secretaria de Comunicação Social da Presidência da República, e nela o governo diz que segundo estatísticas do próprio governo norte-americano, os Estados Unidos acumularam nos últimos 15 anos mais de 424 bilhões de dólares em superávit de bens e serviços com o Brasil. E essa nota diz ainda que todas as alegações dos Estados Unidos foram refutadas pelo Brasil e que vai levar o caso à Organização Mundial do Comércio.
5: Agora, Grazi, o que os Estados Unidos alegaram para impor essas tarifas?
4: Bom, eles fizeram uma investigação que foi iniciada em julho de 2025 pelo escritório do representante comercial dos Estados Unidos, e esse escritório acusa o Brasil de adotar práticas consideradas aí prejudiciais ao comércio norte-americano em áreas como o mercado digital, PIX, regulação de plataformas digitais, propriedade também intelectual, acesso ao mercado do etanol, combate à corrupção e desmatamento. Bom, o ministro das Relações Exteriores, Mauro Vieira, falou hoje com a imprensa e informou que desde março de 2025, o governo brasileiro manteve mais de 30 reuniões presenciais, virtuais também, ou por telefone, aí nos níveis presidencial, ministerial, técnico também, com autoridades norte-americanas. E citou o exemplo, segundo ele, o PIX é uma infraestrutura política, pública, na verdade, de pagamentos, que foi criada pelo Banco Central e está disponível a todas as instituições financeiras que atuam no Brasil e que não há competição desleal.
6: Não é sério falar em competição desleal gerada pelo PIX. As acusações sobre desmatamento também são absurdas. Desde 2022, reduzimos significativamente o desmatamento na Amazônia e no Cerrado. Estas são apenas dois exemplos. Todas as alegações dos norte-americanos para justificar a aplicação de tarifas não têm lastro na realidade.
7: Grazi, as exportações brasileiras para os Estados Unidos terão que impacto?
4: Bom, vamos lá, Luciano. O ministro do Desenvolvimento, Comércio, Indústria e Serviços, Márcio Elias, disse que 2.100 produtos ficaram de fora dessa nova lista, né, de taxação, produtos aí como café, suco de laranja, carne, fertilizantes e aeronaves, mas o impacto do novo tarifaço já foi calculado pelo governo.
8: Com essa nova tarifa que foi decidida ontem, nós vamos ter cerca de 18% das nossas exportações para os Estados Unidos atingida, que corresponde a 7,4 bilhões de dólares. Isso levando em conta o ano de 2024, antes, portanto, do início do tarifaço. Mas elas estão diversificando o mercado e nós vamos continuar nesse processo de diversificação do mercado. A participação dos Estados Unidos nas exportações brasileiras, que era de 12,1%, já caiu para 9,4%.
5: Bom, Grazelli, o governo detalhou as medidas que vão ser adotadas para socorrer esses setores afetados?
4: Já começou a falar, sim, como é que vai ser esse socorro. O ministro da Fazenda, Dario Durigan, explicou que o Plano Brasil Soberano, que foi criado durante o primeiro tarifaço anunciado pelos Estados Unidos, vai ser ampliado, mas as novas medidas ainda vão ser detalhadas e dependem das conversas com os setores afetados.
9: Nós já temos prontos os mecanismos de proteção das nossas empresas e dos nossos empregos. Os setores afetados serão mais uma vez chamados ao diálogo e nós ampliaremos e reforçaremos o Plano Brasil Soberano, que dá apoio a quem foi injustamente afetado pelo tarifaço dos Estados Unidos. Seguiremos abertos à diplomacia e à negociação, seja com os Estados Unidos, seja com qualquer outro país.
4: E além disso, o ministro da Fazenda disse também que o governo vai estudar se aplica a lei da reciprocidade nesse caso. Essa norma autoriza que o governo, autoriza o governo, na verdade, a aplicar restrições equivalentes, e aí no caso equivalentes aos Estados Unidos. Segue com vocês, Mariana, Luciano.
7: Obrigado, Grazielle Bezerra, pelas informações ao vivo aqui na Voz do Brasil.
5: Pois é, e onde estão as principais oportunidades de exportação dos produtos brasileiros?
7: Informações como essa constam no painel Acordo Mercosul-União Europeia, lançado pela Apex Brasil.
10: A biodiversidade amazônica está ganhando espaço no mercado internacional por meio de itens como a castanha do Brasil e o açaí. Na Cooperativa Central de Comercialização Extrativista do Estado do Acre, por exemplo, 50% da produção é vendida para fora. Segundo Cássio Almada, gerente de vendas da cooperativa, os produtos já alcançam 17 países e a ideia é seguir conquistando novos mercados.
11: A gente vem buscando novas alternativas de mercado, verticalizando também a nossa produção para atender com subprodutos aí, tanto para castanha, principalmente agora para fruta, que nós vamos ingressar no mercado para exportação e atuar em todos os continentes.
10: Uma nova plataforma digital foi criada para apoiar as exportações do país. É o painel Acordo Mercosul-União Europeia, que permite identificar produtos com maior potencial de exportação e os benefícios tarifários previstos no acordo entre os dois grupos econômicos, como explica Laudemir Miller, presidente da Apex Brasil.
12: Todas as empresas, os produtores rurais, as cooperativas podem entender a realidade do acordo Mercosul-União Europeia e aplicar a seu caso concreto, principalmente para planejar o aumento dessa exportação.
10: Em vigor desde maio deste ano, o acordo entre Mercosul e União Europeia prevê a redução e a eliminação gradual de tarifas para mais de 9 mil produtos exportados pelo Brasil. É possível acompanhar a situação de produto a produto por meio da nova ferramenta que está disponível no site www.apexbrasil.com.br. Reportagem Gabriela Noronha.
5: Pois é, a gente segue falando de vendas ao exterior, mas agora de frutas. Entre as principais que agradam os fornecedores estrangeiros estão a manga, o melão, o limão e a melancia.
7: Em 2025, foram mais de 1 milhão de toneladas exportadas para os mercados internacionais.
13: Ricas em sabor e em nutrientes, as frutas estão entre os 13 produtos brasileiros mais exportados para o exterior. E o país figura entre os principais exportadores internacionais. Os produtores brasileiros vendem frutas secas e frescas, como manga, melão, limão e lima, uva, melancia, mamão, abacate e banana. Os principais destinos são a União Europeia e os Estados Unidos. Em 2025, foram exportadas 1 milhão e 300 mil toneladas de frutas, que renderam em vendas 1 bilhão e 570 milhões de dólares. O secretário de Comércio e Relações Internacionais do Ministério da Agricultura e Pecuária, Luiz Rua, comenta os dados das exportações brasileiras de frutas.
14: O Brasil, a despeito de ser um grande produtor de frutas, tem uma posição no ranking mundial dos exportadores acima da 20ª colocação. E nós temos, entre as principais frutas exportadas pelo Brasil, as mangas com 340 milhões no ano passado, depois o melão com 230, o limão com 200 milhões de dólares exportados.
13: O produtor e exportador Celso Zancan trabalha com a produção de uvas e principalmente de maçãs, o carro-chefe das vendas. Para este ano, a expectativa da empresa é vender 10 mil toneladas da fruta para os mercados internacionais. Ele costuma vender os produtos para países como Índia, Rússia, Portugal, Bangladesh, Irlanda e Arábia Saudita. Celso conta que para isso há um trabalho contínuo para que a produção atenda às exigências dos potenciais compradores mundiais.
15: A qualidade, ela é a mesma no mundo inteiro. A maçã, você tem que entregar uma maçã apresentável, sem danos mecânicos, sem defeitos aparentes, assim, com uma boa coloração e uma boa crocância. E a questão sanitária, a questão de segurança alimentar. Cada país tem uma exigência um pouco diferente sobre algumas moléculas, permitem no Brasil, não permitem na Europa. Então, isso você tem que atender, porque chegou num país e a nave, ela acusar que está fora desses limites ou está com uma substância não permitida naquele país, a carga vem de volta, né?
13: Até maio deste ano, as exportações de frutas já somavam 663 milhões de dólares. Segundo dados da Organização das Nações Unidas para Alimentação e Agricultura, em 2024, o Brasil foi o quarto maior produtor de mamão do mundo e o quinto maior exportador mundial de manga, melão, melancia e banana. Reportagem Márcia Fernandes.
5: Produtores rurais que perderam pelo menos 30% da produção em duas safras podem renegociar dívidas com prazo de até 8 anos.
7: Uma medida provisória assinada nesta quarta-feira, 15 de julho, também dá suporte a agricultores afetados por eventos climáticos, como no Rio Grande do Sul.
5: Saiba como vai funcionar a renegociação.
16: De acordo com a medida, produtores que registraram perdas de ao menos 30% em duas ou mais safras poderão renegociar débitos com prazo de 8 anos, incluindo 2 anos de carência, sem a necessidade de pagamento de entrada. Além disso, segundo o ministro da Fazenda, Dario Durigan, a medida provisória prevê condições para a renegociação de dívidas de produtores rurais afetados por eventos climáticos, incluindo os casos registrados no Rio Grande do Sul.
17: Em especial, olhando para o Rio Grande do Sul, para quem teve mais perda em razão de mudança climática, nós estamos reconhecendo que se tiver 3 perdas, o prazo vai para 10 anos.
16: A medida provisória prevê ainda a criação de um fundo garantidor de crédito, com aporte de até 2 bilhões de reais, para dar suporte às operações de renegociação. Segundo o ministro da Fazenda, Dario Durigan, o fundo poderá contar com a participação de estados e municípios na sua estruturação.
17: Também vamos convocar os estados e municípios que queiram contribuir com o fundo garantidor, para que de alguma maneira a gente tenha mais proteção com redução de spread, redução de juros.
16: A medida provisória determina que as taxas de juros sejam definidas de acordo com o porte do produtor e a origem das perdas. Nos casos relacionados a eventos climáticos, os juros serão de 5% ao ano para beneficiários do Programa Nacional de Fortalecimento da Agricultura Familiar, o PRONAF. 8% para produtores enquadrados no Programa Nacional de Apoio ao Médio Produtor Rural, o PRONAMP, e 11% para os produtores de maior porte. A MP terá validade imediata de 120 dias após a publicação, mas precisará ser aprovada pelo Congresso para não perder a vigência. Com locução de Thaís de Araújo, reportagem Gabriela Noronha.
7: Uma ferramenta que auxilia produtores rurais e cooperativas a consultar crédito.
5: É o simulador do Programa Nacional de Fortalecimento da Agricultura Familiar, o PRONAF.
7: A plataforma online informa condições de financiamento compatíveis com o perfil do produtor e as instituições financeiras que operam na região.
18: A plataforma disponível online é voltada para agricultores familiares e cooperativas no âmbito do Programa Nacional de Fortalecimento da Agricultura Familiar, o PRONAF. A ferramenta pode ser utilizada também por técnicos de assistência técnica e extensão rural, agentes financeiros, sindicatos e outras organizações que orientam agricultores familiares sobre o acesso ao crédito rural. O produtor Natanael Dal Bianco tem uma propriedade de 10 hectares no município de Jaboticaba, no Rio Grande do Sul, onde investe no plantio de milho e trigo. Ele também é técnico agrícola e trabalha com outros produtores da região. Natanael conta que já utilizou o simulador de crédito do PRONAF para saber as linhas de créditos disponíveis.
19: Já fiz a utilização do navegador do computador, traz todas as linhas de crédito, então fazer a pesquisa de saber qual que é a linha de crédito ideal, inclusive taxa de juros e condição de pagamento. Né?
18: Para acessar as informações, é preciso responder algumas perguntas sobre a situação do agricultor, como renda familiar e localidade. O mais importante é responder o que pretende financiar. Se o objetivo é, por exemplo, a compra de maquinário, reformas na propriedade rural ou projetos de energia solar. Em seguida, são informadas as linhas de crédito e as condições de financiamento compatíveis com o perfil e quais as instituições financeiras que operam em cada região. A ferramenta reúne todas as informações sobre o PRONAF, como explica a ministra do Desenvolvimento Agrário e Agricultura Familiar, Fernanda Machiavelli.
20: Ele responde algumas perguntas simples e já fica sabendo quais são as linhas de crédito que são adequadas ao perfil, quais são as taxas de juros e as condições de pagamento. Porque a gente tem taxas de juros que variam de acordo com a renda da família. Depois que você faz a simulação, aí sim você pode se dirigir a uma das instituições bancárias que operam o PRONAF. Todos os bancos públicos, bancos cooperados. O banco vai analisar a sua capacidade de pagamento de acordo com sua renda e com seu histórico.
18: Seu Natanael, que já acessou o simulador diversas vezes, explica como vai planejar os investimentos da próxima safra.
19: Custeio de milho agora, safra de verão e depois custeio de trigo, safra de inverno. Tem os demais investimentos para maquinários.
18: Vale lembrar que a plataforma não substitui a análise realizada pelas instituições financeiras, nem garante a contratação do crédito. Para conhecer a ferramenta, acesse simuladorpronaf.mda.gov.br. Reportagem Edinaldo Júnior.
5: Pois é, e a projeção econômica para o setor agropecuário no mês de junho deve chegar em R$1,4 trilhão.
7: O levantamento mensal divulgado pelo Ministério da Agricultura e Pecuária é calculado com base no desempenho das lavouras e no faturamento dos produtos rurais.
5: Em junho, o produto com maior participação na estimativa foi a soja, que representa cerca de 24% do valor total estimado.
21: O levantamento de junho do valor bruto da produção agropecuária, divulgado pelo Ministério da Agricultura e Pecuária, estima que o faturamento da produção dentro dos estabelecimentos rurais alcance R$1,4 trilhão. Desse total, 64% correspondem ao faturamento da lavoura, o que representa R$893 bilhões. A soja lidera com o valor estimado de R$335 bilhões. Na sequência, estão bovinos, milho, cana-de-açúcar e frangos. Juntos, esses segmentos representam 68,3% do valor bruto da produção agropecuária nacional. Na análise por unidades da federação, Mato Grosso registra o maior valor estimado, seguido por Minas Gerais e São Paulo. O valor bruto da produção agropecuária é calculado mensalmente com base nas estimativas de produção e nos preços recebidos pelos produtores rurais. Thaís Vitória para a Voz do Brasil.
7: Crianças, adolescentes e idosos com diabetes vão ter acesso à insulina glargina pelo SUS.
5: Esse medicamento possui uma resposta mais prolongada no organismo e permite um controle mais estável da glicemia.
7: Todos os estados devem receber o insumo até o final do mês, segundo a estimativa do Ministério da Saúde.
0: A insulina glargina ofertada pelo SUS tem ação prolongada e, na maioria dos casos, permite apenas uma aplicação diária. Outros tratamentos podem exigir até 3 aplicações no mesmo período. Além disso, permite um controle mais estável da glicemia, como destacou a secretária de Ciência, Tecnologia e Inovação em Saúde, Fernanda Denegri.
1: Ela é mais estável porque ela é de longa duração, então ela permanece no corpo por 24 horas, então ela reduz as chances de hipoglicemia ao longo do dia, reduz o risco de dar aquela hipoglicemia noturna, que quem usa a insulina às vezes se preocupa, né?
0: O público-alvo são pacientes de 2 a 18 anos incompletos com diabetes tipo 1 e pessoas com 70 anos ou mais com diabetes tipo 1 ou 2. O paciente, o Biratã Geraldo Pinto Ribeiro, de 80 anos, já começou a fazer uso do novo medicamento.
22: Comecei a aplicar esse remédio uma vez por dia, pego no posto de saúde com receita médica, o enfermeiro me explicou como se deve aplicar, eu aplico e estou com a diabetes controlada.
0: Mais de 250 mil tubetes de insulina glargina foram encaminhadas a 16 estados. Também foram distribuídas 52 mil canetas reutilizáveis para aplicação do medicamento. O Ministério da Saúde estima que todos os estados recebam os insumos até o fim de julho. De acordo com a secretária Fernanda Denegri, de Ciência, Tecnologia e Inovação em Saúde, a transição para um novo tratamento será feita de forma gradual.
1: São cerca de 2 milhões de pacientes que usam insulina no SUS. Então a ideia é que neste ano 30% das pessoas já possam migrar para essa insulina mais moderna. No ano que vem seria 60% e ao longo de 3 anos a gente completaria para chegar até 80% dos pacientes.
0: Para ter acesso ao medicamento, o cidadão deve procurar a unidade básica de saúde mais próxima de sua residência, com a receita médica carimbada. Pais, responsáveis ou cuidadores também podem solicitar a substituição pela nova insulina. Junto ao medicamento, será entregue uma caneta reutilizável para aplicação, com validade de 3 anos, além das agulhas necessárias para administração correta. Reportagem Natália Koslick.
5: Se você é motociclista e pensa em comprar um capacete novo, atenção.
7: Uma mudança na fiscalização promete dar mais segurança na hora da compra.
5: Desde o início do mês, todas as lojas e fabricantes só podem vender capacetes com um novo selo do Inmetro.
7: A novidade é a presença de um QR Code que permite checar a autenticidade do equipamento usando o celular.
23: Muito além de um acessório obrigatório, o capacete pode ser a diferença entre a vida e a morte. E os números mostram por quê. Em 2024, mais de 37 mil pessoas morreram no trânsito brasileiro. Quase 42% dessas vítimas eram motociclistas. Em Brasília, o aposentado motociclista Getúlio Hahnemann viveu na prática a importância de um capacete certificado. Após um acidente de moto, ele escapou de sequelas graves graças ao equipamento de segurança.
24: O carro na minha lateral deu uma freada e apareceu um camarada que estava atravessando. O carro não atropelou ele e sobrou para mim. Não tive mais nada grave porque eu estava usando capacete.
23: Histórias como a do Getúlio reforçam a importância de escolher um produto certificado. Desde 1º de julho, fabricantes, distribuidores e lojas só podem vender capacetes com o novo selo de conformidade do Inmetro. A principal novidade é um QR Code que permite ao consumidor verificar na hora da compra se o produto é autêntico. O chefe da divisão de regulamentação e qualidade regulatória do Inmetro, Hércules Antônio da Silva Souza, explica a mudança.
25: A gente identificou uma série de fraudes nos selos da conformidade ao selo do Inmetro que eram usados até então, que vai levar o consumidor a ter uma informação falsa. O segundo é que a gente está criando uma ferramenta que agora permite uma informação muito mais qualificada. Ele agora pode se utilizar de um QR Code que vem no selo, único, inviolável, que não pode ser falsificado. ele, ao utilizar essa leitura do QR Code, ele passa a ter informações muito mais qualificadas.
23: Quem já possui um capacete certificado com o selo antigo pode continuar usando normalmente. A mudança vale apenas para a comercialização de novos produtos. Capacetes vendidos sem o novo selo e sem o QR Code passaram a ser considerados irregulares, alerta Hércules Antônio do Inmetro.
25: Um capacete sem selo é, na verdade, uma compra inadequada, porque você está se colocando numa condição de risco, acreditando que o capacete vai te proteger, mas na hora que você mais precisar dele, ele vai falhar, porque ele não passou pelos ensaios de avaliação.
23: O empresário Iago Dias, dono de uma loja de capacetes em Brasília, defende a mudança e fala o que é preciso ficar atento na escolha de um capacete.
2: Verificar o selo do Inmetro, se realmente é legítimo, saber o tamanho certo, e o terceiro, que eu falo muito para meus clientes, é não economizar onde há segurança, então prezar sempre pela qualidade.
23: Na dúvida, a recomendação é simples: comprar sempre em estabelecimentos confiáveis, conferir o novo selo do Inmetro e verificar a autenticidade pelo QR Code. Afinal, quando o assunto é capacete, economia nunca pode custar segurança. Reportagem Pablo Mundim.
5: Inscrições para o processo seletivo do FIES, o Fundo de Financiamento Estudantil, para o segundo semestre do ano, acabam amanhã.
7: O FIES oferece financiamento a estudantes matriculados em cursos superiores de instituições privadas.
5: As inscrições devem ser feitas no Portal Único de Acesso ao Ensino Superior.
7: E essas foram as notícias do Governo Federal.
5: Uma realização da Secretaria de Comunicação Social da Presidência da República.
7: Com produção da empresa Brasil de Comunicação.
5: Fique agora com as notícias do Poder Judiciário e do Congresso Nacional. Boa noite.
7: Boa noite para você. Até amanhã.
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6: Supremo Tribunal Federal divulga nota sobre manifestações do governo dos Estados Unidos.
8: Eleições 2026. TSE já pode divulgar boletins e orientações ao eleitorado.
6: Para o STJ, direito de retenção por benfeitorias em imóvel não se aplica a inquilino inadimplente.
8: Boa noite, eu sou Marcela Luiza.
6: E eu sou Walter Lima.
8: O Supremo divulgou uma nota nesta quinta-feira em resposta às manifestações do governo dos Estados Unidos sobre decisões da justiça brasileira.
6: O STF afirma que atua exclusivamente por força da Constituição Federal, reforçando que as decisões tomadas são públicas e fundamentadas na Constituição e nas leis do Brasil.
8: O Supremo destaca que a independência do Poder Judiciário é um princípio essencial do Estado Democrático de Direito e defende que as relações entre países devem respeitar a soberania e a autonomia das instituições.
6: Também afirma que eventuais divergências entre Estados devem ser tratadas por vias diplomáticas e pelo direito internacional e não por ações que possam pressionar o judiciário. Por fim, o tribunal reafirma que continuará a trabalhar com independência em defesa da Constituição, da democracia, da separação dos estados e do Estado de Direito.
8: Em regra, inquilino que fez benfeitorias tem direito de permanecer no imóvel alugado até ser indenizado.
6: Só que para o STJ, se ele for inadimplente, não pode usufruir do direito de retenção. Fátima Uchoa.
9: A locadora ajuizou ação de despejo com pedido de rescisão contratual, retomada do imóvel e pagamento dos aluguéis e encargos em atraso. O juízo de primeiro grau decretou o despejo e condenou a inquilina a pagar os débitos, mas assegurou o direito de ela ser indenizada por melhorias comprovadas e ser compensada por valores gastos com reforma. O Tribunal de Justiça de Goiás afastou o direito de retenção do imóvel, mantendo os demais pontos da decisão. No STJ, a terceira turma negou o pedido de retenção. Segundo a relatora ministra Nancy Andrighi, a falta de pagamento rompe o equilíbrio contratual e afasta a boa-fé objetiva necessária para o exercício do direito de retenção.
8: Petrobras Goiás vai ter de indenizar viúva de mergulhador que prestava serviço para a estatal.
10: A decisão reconhece que a morte do profissional foi causada pela falta de segurança no ambiente de trabalho. Marla Lacerda.
11: O trabalhador terceirizado morreu durante uma operação de mergulho no litoral do Ceará. Com base em laudo pericial, a Justiça do Trabalho cearense concluiu que o acidente estava ligado diretamente às más condições dos equipamentos utilizados pelo mergulhador. O TST manteve a decisão e responsabilizou a Petrobras subsidiariamente por ser a tomadora do serviço.
8: A partir de hoje, o Tribunal Superior Eleitoral poderá utilizar espaços na programação de rádio e televisão para divulgar comunicados e orientações sobre as eleições 2026.
10: O objetivo é ampliar o acesso da população a informações confiáveis sobre o processo eleitoral.
8: Poderão ser veiculados, por exemplo, esclarecimentos e incentivos à participação feminina, a participação dos jovens e da comunidade negra na política.
10: O TSE também pode divulgar esclarecimentos aos cidadãos sobre as regras e os procedimentos de votação.
8: Justiça assegura educação diferenciada para indígenas do município de Novo Repartimento, no Pará.
10: Sentença também invalida a exigência inconstitucional para a contratação de professores indígenas. Sabrine Menezes.
5: A ação foi proposta pelo Ministério Público Federal após atraso no ano letivo de 2025 nas escolas das aldeias. Ao analisar o caso, a justiça condenou o município.
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